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0: Excelente manhã pra você, viu? Pra você que sintoniza o Litoral FM. Hoje, dia 18 de maio, segunda-feira. Pra muitos, dia internacional da preguiça. Pra muitos também é um dia de recomeço, um dia de novas possibilidades. De fazer diferente ou de fazer igual, um pouquinho melhor, sabe? Vambora, minha gente, vambora, porque a semana promete, tá pintando.

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1: É isso, né? Mesmo longe, principalmente a gente aqui, ó, através da Litoral FM. Obrigada, viu, gente? Obrigada mesmo.

0: hoje é ela, Soninha.
1: Olá, Cleide, bom dia. Segundou, hein? E lá vamos nós para mais uma semana. Isso. Que essa semana seja maravilhosa para todos nós. Aos ouvintes e aos cadeiras cativas, bom dia. Lena Mara, Claudinei, José Carlos, Nando Junho, Robson e Leomar, bom dia.
0: Bom
1: Cleide,
0: dia.
1: Bom trabalho, fica com Deus e até amanhã. Sônia, André Carlão.
0: Valeu, Soninha.
1: Dia, hoje tá produtivo.
0: Tá mesmo, eu tô vendo, já fez duas tortas. Meu Deus. Hoje
2: está empolgada. Bom dia, Cleide Cotolão. Estou passando para desejar uma segunda-feira produtiva e abençoada para toda a família Litoral, para toda a família Cadeira Cativa, né? De Aze, para não esquecer de ninguém. Para a Vera do Pula Pula, para a Ana Inox, Leila Mara, Soninha, Rebeca, para a Xande, né? A Rebeca, né? O Toninho, o Jumar, o Reco, o Mauri, o Estevinho e o Zé das Neves, né? O Chachão e toda essa galera que tá na escuta aí. Vamos pra cima dessa segunda-feira, vamos com tudo, sempre com Deus no comando, podendo ajudar a gente a ir e voltar. Isso aí.
0: Valeu, meu bem. Beijo. O Wellington Reis tá ligado com a gente também nessa manhã. Obrigada, meu amor, pela mensagem aqui, pela foto, vídeo. Nossa, mãe. Joel Laureano, alô, bom dia.
3: Bom dia, Cleidinha, bom dia, Sol, bom dia, Litoral. Aqui é Joel de Conceição da Barra.
0: Tranquilo, meu bem.
3: Mandando um alô aí para os nossos amigos motoristas aí da saúde, que estão chegando aí na capital. Nosso amigo Hélio de Ecoporanga, acompanhante dele, Ursão. Todos os motoristas aí da Transigo, Pedro Canaro, Pinheiro, Boa Esperança, Nova Venécia, Pinheiro, Montanha, todos os motoristas e monitores e monitoras aí, Pedinha. Que Deus nos abençoe e tenhamos um bom dia aí. Beijo, tchau, obrigado.
0: Beijo, meu amor, bom dia pra você, tá? Obrigada a você.
3: Falou,
0: pela audiência.
3: Tchau, tchau.
0: Falou, meu bem. Quem mais tá aqui? José Luciano de Santos Dumont, mandando abraços pra Vera do Pula Pula, pra esposa Adriana, as filhas Júlia e Isadora. Cláudio José de Nova Carapina tá ligado com a gente, Valdemir também. Bom dia,
4: ei,
0: Valdemir.
4: Cleide, bom dia.
0: O fim de semana foi bom, né?
4: Então, segundo, hein?
0: Yes.
4: Como é que foi o final de semana?
0: Graças a Deus.
4: Então, meu foi ótimo, graças a Deus. Que Deus possa estar aí abençoando essa segunda-feira, início de semana aí. Podemos chegar no próximo fim de semana, né?
0: É isso aí.
4: Beijo e abraço pro pessoal da Cadeira Cativa, especialmente pra você, Cleide, Sol, pra minha filha Nilva Carolina e pra minha mãe Nilva da Penha. Beijo, Litoral.
0: Beijo, ótimo dia. Essa música eu amo também, na voz de Guilherme Santiago. Por que brigamos? Ai, gente, perde tempo brigando, não. Nossa, adoro, adoro.
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0: Litoral, eu tô legal. 5h21, bom dia! Eita, bom dia pra você que tá aí fazendo companhia pra gente. Obrigada, viu? Hélio, fala comigo, meu bem. É o Hélio da Saúde, lá de Ecoporanga?
1: Bom dia, Cleide. Aqui é o Hélio da Saúde, Ecoporanga. Gostaria de mandar um alô pra todos os motoristas da saúde. Fala do Joel aí, que tá chegando, Vitória também. Os motoristas da Aritu, o motorista Valde, Mocorici. E todos mais aí da Transigo também, todos os acompanhantes, todos os pacientes que nós estamos conduzindo, chegando a Vitória agora, chegando na Serra aqui, Cleide. E você manda uma música bem show pra nós, pra completar a segunda-feira.
0: Comigo, tô no litoral,
1: tô legal. Manda um alô pro São aí também, o São.
0: Tá bom.
1: Meu guia.
0: Um beijo, meu bem. Bom dia, viu? Alô.
2: Bom dia, Cleidinha. Bom dia, Sol. Bom dia a todos os ouvintes da Rádio Litoral. Uma ótima segunda-feira para nós todos. Que Deus nos abençoe, nos guarde e nos livre todo mal.
0: Amém.
2: Cleidinha, a mulher da voz mais bonita do Brasil.
0: Você que tá falando.
2: Um abraço, minha amiga. Litoral, tô mais que legal. E tudo de bom.
0: Tudo de bom. Você também, viu? Ó, Leomar. Fala comigo, Leomar.
3: Bom dia, Cleide. Bom dia, ouvintes. Cleide, vamos para alguns resultados do Brasileirão.
0: Opa,
3: Botafogo venceu o Corinthians por 3-1. O Atlético Mineiro venceu o Mirassol por 3-1. O Fluminense venceu o São Paulo por 2-1. O Internacional ganhou o Vasco por 4-1. Palmeiras ficou no empate com o Cruzeiro por 1-1. Bahia e Grêmio também ficou no empate por 1-1. E Flamengo também ficou no empate com o Atlético Paranaense em 1-1. E o Santos perdeu para o Curitiba por 3-0 em um jogo atípico no final de semana. Um grande abraço a todos, Leomar de Linhares. Beijão, Cleide.
0: Um beijo, tá vendo, gente? Curta o objetivo, entrega todo o recado. Adorei, obrigada. Rebeca Andrade, nossa, Rebeca, que fotos lindas. Ela foi no show do Eduardo Costa, ela que ama Eduardo Costa. Foi lá em Marilândia, né, meu bem? Alô?
4: Bom dia, Cleidinha. Bom dia, desculpa da minha voz. Mas o show do Eduardo Costa.
0: Ah, minha filha.
4: Os três shows, né? Foram maravilhosos em Marilândia. Parabéns, Marilândia. Sou Rebeca Andrade, de Colatina. Mas foi muito bonita. Abraço pra toda a família Cadeira Cativa, tiazinha, pra não esquecer ninguém. Beijo, Cleidinha. Lá você manda de bênçãos e paz.
0: Linda, um beijo. É tão bom, né? Quando a gente faz o que a gente gosta, vai no show, encontra amigos, beija na boca, enfim, o que quer que você tenha feito aí no fim de semana, parece que a semana começa renovada, né? Melhor, mais leve, do jeito que tem que ser mesmo.
5: Bom dia, com muita paz, amor, alegria para todos ligados na Litoral. Tô na Litoral, tô legal. Uma segunda-feira, uma semana abençoada para todos nós ligados na Litoral. Vamos que vamos, Cleide. Um abraço, meu amigo Beto, que tem que ver para o meu amigo, minha amiga Rebeca, meu amigo Alessio, todos ligados na Litoral. Tô na Litoral, tô legal. Um abraço para o amigo Pezão, já ligado na Litoral Itapina. Só dá a Litoral de Geração para não esquecer de ninguém. Um abraço para todos que é deles cativa, já ligado de Norte a Sul. Uhul,
0: valeu,
5: é
0: meu anjo, é nóis. Um beijo. Ó, 5h24 agora, deixa eu mandar um beijo pro meu amigo Zé Carlos, lá na Inglaterra. Ele ama o Amado Batista, né? E tenho certeza que ele ama essa aqui também. Eu não sei você, mas é tão bom quando a gente ouve uma música e volta lá no passado. Um passado bom, de boas recordações, aquela memória afetiva maravilhosa. Ainda mais quando se fala de família, de momentos, né? Pois é. Lena, obrigado por ter compartilhado a história, viu? Aqui comigo, da música, na época a gente ouvia na voz da Diana, em disquinho de vinil. Delícia, muito bom, aquela Por Que Brigamos, que hoje foi na voz do Guilherme Santiago. Agora, essa aqui do Amado Batista tem um gostinho. Oh, meu Deus, pra você, meu amigo. Depois eu conto essa história, hein?
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0: 5h36 agora, gente. Bom dia pra você. É bom demais. Tá amarrado, hein? De amor, cara de pau. Deixa eu mandar um beijo aqui pro Matheus Trevisani, lá em Japira. E aí, Matheus, bom dia.
1: Bom dia, amiga Cleide. Matheus Trevisani, só calor, ótimo, amiga, né? Calor também, madrugada. Quero ouvir que você tiver em programação.
0: Tá bom.
1: Negócio,
0: meu amor, me conta, você nem me contou como é que foi lá no show do Eduardo Costa, como é que foi a festa em Marilândia, se beijou na boca. Quero saber, gente. Não me deixa assim no vazio, não. Quero saber. Vocês me perguntam e eu respondo, eu também quero ouvir de vocês, hein? Ai, ai.
2: Ei, Joel, bom dia, Cleidinha Costa Longa. Bom dia, só amigos da Rádio Toral Cadeira Cativa. Hoje é segunda-feira, né? Uma semana abençoada, de bem com a vida. E vamos que vamos. Ouvindo aqui esses clássicos maravilhosos aqui na Rádio Litoral, a número 1 do Estado do Espírito Santo. Parabéns a toda a programação. Um abraço, obrigado.
0: Um abraço, meu bem. Beijo pra você, viu? José Miguel, do Patrimônio da Penha, também tá ligado, desejando um ótimo dia, uma boa semana pra todo mundo. Antônio José de Souza também, um beijo, meu bem. Maria Cristina Mariel, de Mata da Serra. Rosângela Bernardoni, alô, bom dia.
3: Bom dia, Cleidinha. Bom dia, Sol. Tudo bem com vocês?
0: Graças a Deus,
3: sou eu, Rosângela Bernardoni, do bairro São Miguel em Colatina. Que tenhamos um ótimo começo de semana.
0: Isso,
3: abençoado por nosso Deus. Cleidinha, deixa eu mandar um bom dia para vocês, para o meu esposo Paulo, para todos da Cadeira Cativa, todos os amigos, a família Bernardoni. E Cleidinha, beijos, beijos, Sol.
0: Beijos, lindeza. Um beijo. Lena, vamos lá para Bicanga. Bom dia.
4: Bom dia, bom dia, flor do dia. É a Mamara de Bicanga. Um bom dia aí pro Grupo Cadeira Cativa, pra minha amiga Soninha, pra Claudineia, pro Zé Carlos da Inglaterra, onde batemos muito papo.
0: Ah, que legal.
4: E pra você, que tenhamos uma linda e abençoada segunda-feira e semana. Bom trabalho, beijo.
0: Beijo, ótimo dia. Paulinho Neguin, alô.
5: Rádio Literal, meu cordial bom dia. Alô, Cleia do Sol.
0: Bom dia.
5: Manda um alô.
0: Ah.
5: Para o Alessandro, lá nas feiras de Aribiri.
0: Sim.
5: E o Dimas, no bairro Aeroporto Cachoeiro, do Itapimirim.
0: Ah. Tá bom, meu amor. Um beijo, viu? Juvanilson, quanto tempo?
6: É,
0: bom dia.
6: No comando, Cleide, Costa Longa. Bom dia, Cleidinha.
0: E aí, segundo, meu amor?
6: Né? Cleidinha, quero mandar um alô aí para todo o chofé aí que tá na estrada. Como fazer lá na Fortimano, perto do seu programa... Cleidinha, o palco do momento agora é Santa Teresa. Vamos ali, Cleidinha, em Santa Teresa?
0: Vamos, teve festa em Santa Teresa, né? Final de semana.
6: Partiu que ninguém viu.
0: Vambora, partiu que ninguém viu.

0: Esse negócio de joguinhos é furada, né, gente? Você prestou atenção na letra dessa música aí? Esse negócio fica um esperando o outro mandar uma mensagem primeiro, ligar primeiro, não sei. Ah, me erra. Tá com vontade? Faça. Seja sim o emocionado. O que você tem a perder? Quem perde é o outro que não soube aproveitar esse seu romantismo, essa sua coisa boa. Falei errado? Não, né? Vamos falar com a Vanja, que tá com a gente aqui sempre, né, Vanja?
1: Bom dia, Sol. Cleitinha, bom dia, que Sol. Amor. Bom dia, Grupo Educativa. Todos os fins eram assim. Segundo, né, Cleitinha? Vamos uma semana maravilhosa e abençoada para todos nós. Isso. Beijo, Cleit, beijo, Sol. Vanja já tá aí. Um ótimo trabalho, Cleitinha e Sol.
0: Obrigada, amor. Um beijo para você também, viu, Wellington? Nossa, saúde, que barulho.
2: Bom dia, Porta Longa. Bom dia. Oi. Bom dia, Sol. Bom dia, tudo ouvido da litoral. É, acredito, segundo, hein? Graças a Deus, bora, início da semana. O Pai do Senhor nos abençoe. Mais um dia de trabalho, mais uma semana aqui. Seja abençoado a todos nós. Sei que com Deus tem um bom dia, bom dia de trabalho. E hoje com todos nós. Tá? Obrigado.
0: Amém. Um beijo, Dudamel. Alô, bora pra Cachoeira.
3: Bom dia, quem fala aqui é Dudamel, diretamente de Cachoeirim. Mandar um bom dia pro Toninho, Verine Pula Pula, pra Shed. Um bom dia pros ouvintes de Linhares, Colatina, da Grande Vitória, de Cachumirim. E eu quero ouvir aquela música assim, ó. Ah. Apaga, apaga, apaga, por
0: sei,
3: favor.
0: Sei,
3: beijo, Dudamel. Segundo, bora trabalhar. Ligadinho no litoral, desde as 4 da manhã, gente.
0: Ajou.
3: E um bom dia pro Matheus Travezani.
0: Ah, gracinha. Ele vai adorar receber seu recadinho lá, viu? Ei, Praxedes.
4: Bom dia, bonita.
0: Bom dia, linda.
4: Aqui é Praxedes, passando para deixar o meu bom dia para todos que estão ligadinhos na litoral, principalmente para o meu amor Antônio, para Duda Mel, para o grupo Cadeira Cativa de Aze, para não esquecer de ninguém. E tamo junto, hein? Tamo sempre junto. Ligadinha na melhor, na litoral.
0: Arrasou, meu amor. Um beijo. Falamos com ela, vamos falar com o gato preto dela. Antônio, bom dia.
5: Olá, aquele Costa Longa, bom dia. Diretamente de Cachoeiro Itapirim, gato preto, desejando a segunda-feira abençoada. Manda uma lupa pra Xeria, amor da minha vida. Verino, Pua, Pula, Chibinha, Gil, Marcos Bob, Nando Júnior, Moacir Pintor, Ariu, João Adelha, Duda Mel, para Zé Paulo Albina, para Gigante, para Leomar, para Daniel, Coleiro de Tuil, para Serginho do Posto de Mola Aliança, para a turma de Una, Munistrilha, Cachoeira Alta, São Vicente, Bruta, Tijuca, Lambari, Marapé, Urupi. Um bom dia pro grupo Educativa. Um bom dia pro pessoal da Grande da Saúde ter se indo pra Grande Vitória. E pra minha família na Grande Vitória. E na litoral, tô muito legal nessa segunda-feira abençoada.
0: Valeu, meu bem, um beijo. E essa música aqui, olha, amor, Jean Giovanni. Essa também é de matar a saudade, né? 5h40.

0: gente amanhã pra você. Obrigada pela sua companhia aí, viu? Deixa eu ver quem tá aqui com a gente. Antônio, nosso gato branco, charmoso.
1: Bom dia, Cleidinha, linda, maravilhosa. Antônio de Oclaro, o gato branco charmoso. Um abraço pra você, uma boa segunda-feira, boa semana pra todos nós. Que Deus abençoe essa semana, seja maravilhosa pra todos nós. Viu? Um cheiro. E seja sempre assim, tudo, todos nós de boa. Tô gripado ainda, mas não tem jeito, bora Deus. Trabalhar.
0: Valeu, meu bem. Beijo pra você, ótimo dia. Vanitesh, um abraço pra você. Clay, já amo acordar você. Acordar você não, acordar com você. Ah, eu acordo com um monte de gente. Adoro, Vani, beijo, viu? Francisca de Vila Nova de Colares, desejando um dia abençoado pra todo mundo. Quem mais tá com a gente aqui? Tiago, bom dia.
2: Bom dia, aqui é a turma de Marataízes.
0: Bom dia. Tá bom, um abraço aí pra essa turminha Marataízes, ligadinhos com a gente. Almir Lima, alô?
3: Bom dia, Cleidinha. Vamos aqui subindo essa serra de Castelo pra Venda Nova. Aqui queria ver Eduardo Costa, Pecado de Amor.
0: Olha.
3: Almir Lima de Muqui.
0: Pecado de amor, vai. Val Baiano, um beijo. Marinete de Taboazeiro, um beijão pra você. Loilsa Dira, em São Caetano, Rio Novo do Sul. Alisson Ramon também tá ligado. Olha ele aqui, ó, Zé Carlos. Bom dia.
4: Ô, Cleidinha. Bom dia pra você. Cadeira Cativa, Lena Mato, Soninha, Verinha, Rebeca. Bom dia pra todo mundo aí. Mais uma semana pra nós tomar cachaça, hein, Cleidinha? Graças a Deus, estamos vivos. Agora, gente, fala cachaça, mas é cerveja, viu? Um abraço pra todo mundo aí, gente. Fiquem com Deus.
0: Isso aí, bebê. É, mas aqui no Brasil a gente fala assim também, viu, Zé Carlos? Esquece disso, não. Vamos tomar uma cachaça, mas na verdade não é cachaça, né? Enfim. E se for também, tá tudo bem, viu? Um abraço pro Milton Dias, desejando aquele dia bacana, gostoso pra todo mundo. É... Ô, Cleide, vou te falar uma coisa, eu não quero ter mozão, não. Ah, não, eu não quero ter razão. Olha eu entendendo tudo errado. Eu quero ter paz, por motivo bobo. É, isso aí. Ah, sim, por motivo bobo, irmão mata irmão. Tá amarrado, tá queimado. Deus me livre. Eu também quero ter paz. Chega! 6:02, bom dia!

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0: 6h16, excelente manhã pra você. Vamos lá pra Cachoeiro. Bora, partiu que ninguém viu.
1: Cleitinha, bom dia a todos os meus amigos da TV Catinha da Madrugada. Aqui quem fala é Vera do Pula Pula, Cachemiri. Manda alô pra todos aí, ó. A Rebeca, a Nina, Cléide, né? A Luiz, Eliane Camelo, Duda, Mel. As meninas do Salão da Itaoca, Toninho, Segurança, Animada, Nandinha, Elis, Cortesã, Nilo, Ipiduim, Gabigol, Garricha, Dorna, da Vila, Geu de Itaoca, Eleomar de Linhares, Alessio, Irmão da Rose, do

0: saúde e educação. Beijo, Litoral. Obrigada.
1: Beijo, Vera. Valeu. Rayane do Vale Encantado também tá ligada com a gente. Nilson, bom dia, Nilson. Fala comigo.
2: Bom dia, Cretinha. Oi. Bom dia, Sol. Que é Nilson do Valparaíso. Passando para desejar uma ótima segunda-feira para vocês.
1: Sim.
2: Aquela segunda-feira bem abençoada, que Deus continue abençoando vocês. Nilson de Deus, quase capixaba, hein?
1: Aí, ó.
2: Um abraço, Cleiton. Um bom dia.
1: Valeu, meu anjo. Dedé Moraes em Aracruz, tá ligado com a gente. Márcia Mendes também. Beijo pra ele. Já acordou, meu bem?
3: Bom dia, Litoral. Bom
1: a
3: dia,
1: voz,
3: Cleidinha.
1: A voz.
3: Cleidinha. Cleidinha, tô na maratona agora, mulher de férias. Tô saindo 3 horas da manhã. Trabalhar até umas 6h30. E em casa buscar meu filho, levar para a escola, né? Voltar a trabalhar e a tardezinha passar a tardezinha com a mulher, porque ela tá de férias, né? Então, vou aproveitar a tardezinha, vou sair mais cedo, vou me sacrificar pelo casamento. Um abraço,
1: Narita. Um abraço. Legal, é, cansado,
3: mas vai ser assim mesmo, tá bom.
1: Tá cansado, mas tem que, né, comparecer. Ai, ai. Marta Maria Marquezine tá ligada com a gente, ela é lá de Cachoeira do Itapemirim, desejando uma semana abençoada para todo mundo, obrigada, viu, Marta? Um abraço também pra Lu de Campo Grande, vambora pra Santa Maria de Jetibá, já foi? Tá aí? Como é que é? Beijo, lindeza. Michael também tá ligado, nossa, Michael, que isso? Cleide, ó, foto aqui, ó, norte de São Mateus, que coisa linda, o dia amanhecendo, mandou uma foto, linda, dia amanhecendo assim, na estrada, adoro, adoro.
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0: eu tô legal. Bom dia, gente. 6h35. Eita, meu Deus. Bom dia. Bom dia, bom dia. Excelente manhã pra você. Ó o Garrincha aqui, ó. Fala comigo, meu amor.
1: Alô, Credinha Costa Longa, vamos que vamos, Credinho. Segundou meu povo, vamos que vamos. Credinha, ontem o Mengão empatou, hein? Mas tá bom, Credinha, pede um alô aí pra minha esposa Brunelli, minha filha Thalia Brunelli, Vera do Pula Pula, meu coração e todo da cadeira cativa. Vamos que vamos, meu povo.
0: Bora, que
1: vamos
0: bom.
1: Acordar, vamos cuspir, cuspir.
0: Ei, meu Deus, só figura, meu pai. Clério, tá ligado com a gente também? Deixa eu ver aqui, Cledinha. Manda um alô aí, ó. Sou Clério César de Vila Velha, Espírito Santo, mas eu falo de Portugal, Lisboa, e quero mandar um grande abraço pra vocês aí da litoral, pra rapaziada da Vila Gás, pro meu ex-patrão Doca, Luciano, Daniel, Wesley, quem mais? E também pra toda a galera, os amigos aí do bairro Bandeirantes. E a galera de Terra Vermelha, valeu, mandou uma foto todo bonitão aqui, adorei. Um abraço, viu, Clério? Sucesso aí em Portugal. Vida nova, né? Adalberto Souza em Jabaeté, um beijo, ótimo dia. Alô.
2: Bom dia, Cleizinha.
0: Flávia.
2: Manda um alô pro meu pai que já foi trabalhar, meu esposo Fernando, daqui a pouco sou eu, né? Eu nasci do Vila Rica.
0: Fazer o quê, né,
2: velho? Manda um alô pra minha tia Sônia Maria, que veio do Rio de Janeiro, e meu tio Zé Antônio. E da litoral, eu tô legal. Segundo, hein, Cleizinha?
0: Segundo, meu amor.
2: Fala pra música também. O dia que eu saí de casa, minha mãe me disse, filho, vem cá.
0: Eu gosto
2: Sou
0: também dessa música.
2: Em meus cabelos, olhei meus olhos, me começou a chorar.
0: Me deixou chorar ainda, eu não acerto uma letra, gente, que é isso? Valdineia Miranda de Porto Novo tá ligada com a gente. Willis, fala comigo.
3: Bom dia, Cleitinha, aqui é o Willis, tava na Vila 2, começando agora para o trabalho.
0: Isso.
3: Chico Pedro Ferreira Vitória, dormi na melhor, a litoral. Colocasse
0: também
3: Folha Seca.
0: Eita, Mato Batista, adoro. Deixa eu falar com ele também, André Luiz, do bairro Planalto, desejando um dia maravilhoso pra todo mundo. Agulhão, bom dia, me conta.
4: Olá. Bom dia, Credinha.
0: Como é que foi o fim de semana?
4: Passando pra dar aquela lua na segunda-feira, início de semana.
0: Isso.
4: Tá? E falar pra vocês que tenhamos uma semana produtiva e abençoada.
0: Abençoada e
4: com mais vitórias do que ontem. E Cleide?
0: Ah.
4: E aí, o Neymar e o Pirlo vão pra seleção hoje?
0: Será, gente?
4: Tem que ir, né? Senão não vai trazer o campeonato pra casa, não, hein?
0: Ai,
4: o homem
0: Deus.
4: Tem que ir.
0: Tem que ir.
4: E te agradecer por aquele minutinho que você me deu na semana passada. Ah, beleza?
0: Foi um prazer, meu amor.
4: Obrigado pela aquela moral. Do samba de lua foi luxo, foi
0: Ai,
4: maravilhoso.
0: Meu. Isso que eu
4: Quem não
0: saber.
4: Foi, perdeu. Então agora tem que aguardar até
0: o
4: agora
0: próximo.
4: O próximo mês pra poder curtir o samba de rua.
0: E quando tiver, você fala pra gente de novo, tá bom? Deixa eu mandar um beijo bem gostoso pro Carlos Edmilson, Cleidinha, Carlos Pereira aqui, ó, Entre Rios de Minas, ouvindo você através do aplicativo. Um beijo pra você, Carlos.

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0: Bom dia, Baioco de Cobilândia, tá ligado com a gente. A Lu de Campo Grande falando aqui, ó. Cleide, ó, final de semana, fiquei por aqui mesmo. Graças a Deus, curtindo o friozinho lá em Santa Maria de Itibá. Ai, que delícia. Beijo, meu amor, boa semana, bom trabalho. Ei, Kiko, bom dia. Aí, aí.
1: Bom dia aos ouvintes da Rádio Litoral, aos funcionários da Rádio Litoral e para você, a mais linda, bela, magnífica, extraordinária, a mulher do cabelo solto, do batom vermelho, do salto alto.
0: Hoje
1: eu a locutora do estado do Espírito Santo, a número um da América do Sul, quem? Cleide Costa Longa.
0: Ah, seu bobo. Beijo, Kiko, seu lindo.
1: Ô, Cleide, manda um abraço aí, pessoal, aí ao Ivan, ao Natan, à Aline, Beatriz, à Luna, à Ana, à Paula, Saulo, a todos os funcionários da Celó.
0: Tá
1: aquele
0: bom.
1: Abraço, bom final de semana.
0: Final de semana ainda, né? Boa semana, menino, tá doidão, ó. Fábio Araújo de Bela Aurora também ligado com a gente. Tico de Palmeiras em Itaguaçu, um beijo pra você, bom dia. Cida de João Goulart, alô!
2: Ei, Cleitinha, bom dia.
0: Bom dia,
2: Sol, aqui é a Cida de João Goulart. Tô passando aqui pra desejar uma ótima segunda-feira abençoada pra todos nós. Vamos trabalhar que nós temos lindas e não ricas.
0: Lindíssimas.
2: Beijo, na litoral. Eu tô mais, que legal.
0: Valeu, meu bem, um beijo. Marcos Gargamel de Jardim Camburi, bom dia. Ei, Fred, bom dia.
3: Bom dia, bom dia, Sol. Aqui quem fala é Fred Varejão de Vitória, passando pra te dar um alô pra todos que nos ouvem. Ah. E um alô especial para a Clara, minha filha, que fez a primeira comunhão ontem.
0: Ah,
3: foi tão lindo.
0: Passa
3: um abraço, meninos, um abraço pra todo mundo. Bom dia, tamo junto.
0: Tamo junto, a gente fica todo bobo, né? A gente que é pai e mãe, é muito bacana. Nossa parte a gente tá fazendo, né? William Moura de Vila Batista, um beijo. Rony Von, alô.
4: Bom dia, Cleidinha. Bom dia, Sol. Uma ótima semana pra nós,
0: isso.
4: Abençoada, e pra toda a galerinha. Especialmente pra vocês. Bora trabalhar, né? Mais uma semana, né, Sol? Cleidinha.
0: Isso.
4: Bora.
0: Ui! Beijo, viu, meu amor? Bom dia. Lindy Brown também ligadinha com a gente. Márcio Gleick, do Córrego Sergipe, um beijo.
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0: Não, que é verdade mesmo? A partir de agora, 45 minutos só de música sem intervalos comerciais, segunda-feira daquele modelo, de 18 de maio de 2026. Daqui a pouco a gente bate um papo, o que que se comemora nessa data, dia 18 de maio de cada ano. Mas por enquanto aqui, por causa de me anunciar, deixa eu me apresentar, porque é dia 26, até o Minha Rocha, que está de férias, retornará, mas até o dia 25 das 7 meio-dia, você vai ter que me aturar. Porque eu sou idiota, Rodrigo Frigini, desde quando eu nasci. Fabricação brasileira, tecnologia italiana e montagem capixaba. Sabe aqui, ó, essa criatura de 1,91m de pura travessura, um barro branco, estrela de terras europeias, direto da Toscana italiana. Aqui para a programação da Litoral 95,3, onde o zap da sua participação é o 99652-6580. E o Instagram é o @litoralfmnoroeste. Dado o recado, é o seguinte, até o meio-dia vocês vão ter que me engolir.
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0: Murilo Huff, Saudade Estranha.
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0: Cadê as cutis do tio Rodrigo? Cadê?
1: Bom dia,
0: ah, Litoral, que coisa. Bom dia! Elas são com a rádio mais ouvida. Rádio Litoral, bom dia! Fiquei feliz com vocês, bora cantar! Na Litoral, tô legal, e pra provar isso, pra você que tá afim de fazer parte da turma aqui da Rede Gazeta, que essa é nosso colega de trabalho, funciona assim, está aberta a vaga para contato publicitário aqui em Colatina. Estamos procurando profissionais com experiência em vendas, negociação e relacionamentos com os clientes. 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Rede Gazeta, aí vem .gup, o gup é o gupy.io. Beleza? 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Interessados, boa sorte, seja bem-vindo, caso queira ser nosso colega de trabalho. Oi.

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Buenas tardes, muchachos e muchachas.

0: Só ignora. Bora mandar aquele alô? Alô, meu irmão. Aquele abraço para quem participou no 996526580. Marcos Gargamel do Táxi, Jardim Camburi, sua capital capixaba Vitória. Valeu, meu nobre. Obrigado pela audiência. Lucinaia Martins, tudo bom? Bom dia. Jadson Dalla Bernardina. Oh, valeu, queridão. Valdir, fala de onde? Valdir, fala conosco. Valdir, fala por aí.
1: Oi, Cleide, bom dia. Tá, velho. Eu sou o Valdivo de Colatina, funcionário da prefeitura.
0: Pois é.
1: É a primeira vez que eu estou participando do seu programa, entendeu?
0: Cleide, velho.
1: Mas eu ouço seu programa todo dia, o seu e o programa do Tilogra. Sou muito amigo do Tilogra. Ô, Cleide, se for possível, eu queria te pedir uma música de Chico Rei Paraná.
0: Opa!
1: Leão Domado. Ofereço para todos os ouvintes, inclusive para o Amendoim do bairro Bela Vista e todos que estiverem ouvindo. Ô, Cleide, muito obrigado, tá? Se você me ouvir, tá? Eu na litoral tô mais que legal.
0: Aquele que tá te ouvindo, você, mas tá no ar, que é o Rodrigo Frigini. Agora o negócio é esse leão aí, rapaz. Quem achar um leão segunda-feira de manhã? O leão tá brabo, o leão tá na ressaca do domingo, meu queridão. Valeu, Valdir, só trocou o nome do locutor aqui. Rebequinha Andrade, bom dia, segunda-feira. Alô, bom dia, minha amiga.
2: Bom dia, Rodrigo Frigini.
0: Tudo bom?
2: Bom dia pra família litoral, noroeste e de Vitória também.
0: Uau.
2: Sou Rebeca Andrade, a poderosa.
0: Ah, vovó de quem?
2: Do tudo certinho aí?
0: Melhor
2: espero
0: agora.
2: Que todos estejam bem. Tá ótimo, graças a Deus, tá bom? Uma nova semana de paz, de bênçãos.
0: Graças a Deus.
2: Muita saúde pra todos nós. Beijo, beijo, litoral. Adoro.
0: Valeu, Rebequinha, tô abraçando o teu lá, minha amiga. Obrigado. A voz também não tava rouca sábado de manhã, que ela foi na festa de Marilândia lá. É, ouviu da Eduardo Costa, que eu sei, cantou muito também. Tá abraçando também para Márcio Gleick do Corpo Sergipe, em Governador Lindenberg. Valeu, gente. Ó, 996526580 é o zap da participação. Áudio, alô, beijo, abraço, grava áudio, pedir música, homenagear aniversariante e ainda concorrer às promoções. E aí?

0: assim. O que acabou? Agora acabou. Acabou não, deu uma pausa em mais edição dos 45 minutos de música sem intervalos comerciais. Mas eu sei que você gosta, eu sei que você curte. Às 9 horas da manhã terá uma outra edição. Agora bora ali de começar a tomar aquele café, aquela água, respirar, pra continuar em bala aqui de segunda-feira, beleza?
1: E depois do intervalo, você curte
0: esses caras aqui.
2: Não mexe nas minhas gavetas, se beija na boca dela.
0: Uai, quando o cara fala assim pra não mexer na gaveta, pode ver que tem cueca suja lá dentro, hein?
1: Olha. Gostou? Já já ela toca inteirinha pra você aqui na Litoral.
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1: E aí, na Litoral, tô legal, 7h39, ou 20 para 7h40, gente.
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0: Bora mandar aquele alô, aquele alô, aquele alô. Eu não sei se é Marley ou Marley. Deixa eu ver se eu faço o nome certo. Marley Vicente da Silva. Boa tarde. Bom dia, Rodrigo, né? Bora perder esses 12 quilos. O quê? Essas 12 garrafas que despato que ganha... Bora perder as 12 garrafas de espato que o marido falou que eu bebi sozinho ontem. Ah, tá, você tá caminhando pra queimar. Ah, queima sim. 12 garrafas de espato que você queima em 30 dias. Brincadeira, isso é caminhar, geração saúde. Ah, caminhadinha. Uma hora de caminhada você perde uma caloria legal. Uma semana você perde um quilo e meio aí. Mas tem que manter, mas uma hora de caminhada é coisa, tá, velho? Parece que você anda. Meu, passou 10 minutos só. Meu pai, mas isso aí, mas tá no caminho certo, esse é o caminho. Valeu, meu querido, obrigado pela audiência aí. Boa perdida de peso aí, fica em forma. Abraço para a Edneia Luiz da Serra, fala minha amiga Luiz Amendoim, fala Mendoca, bom dia, acordou-cedo hoje, garoto.
1: Bom dia, com muita paz, amor, alegria, que Deus abençoe nosso dia, uma segunda-feira. E uma semana abençoada para todos meus amigos ligados na Litoral
0: é
1: também.
0: Isso
1: Litoral,
0: aí,
1: tô legal,
0: é
1: Uber, taxista, as lojas. É colatinha, tô ligado, olha que abre a ponta final. Só dá Litoral. Um abraço meu amigo Beto Penitente, já ligado na Litoral, meu amigo Pesão lá em Itapina. Todos ligados na Litoral, meu amigo Garrincha. Só dá Litoral, de 0 a 100 para não esquecer de ninguém. Vamos que vamos. Hoje está gostosinho, tá fresquinho aqui debaixo do pé de manga. Ihuuu, é nóis.
0: Valeu, Minhoca não é mar não, é cheio de óleo, é cheio da zima aí. Valeu, meu queridão. Alô, bom dia.
2: Bom dia, Rodrigo. Bom dia, ouvintes da Rádio Litoral.
0: Fala, meu rei.
2: Rodrigo, toca aquela música...
0: Qual?
2: Amor de Chocolate, com Naldo Ben. Eu ofereço pro dois colegas meus da Pelada Sem Ressaca no domingo da Associação da Caixa Econômica, o Pedro Arlindo, Camilo e o Guilherme. Na Litoral, eu tô legal.
0: Ah, ó, meu irmão, se você falou, tá na mão, tá falado. Vamos ver o Amor de Chocolate aí, bora. 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Vamos ganhar caloria logo cedo.

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2: Bora lá então, vamos fechar a informação aqui. Fechar não, abrir uma informação aqui. Gente, entenda com o Rodrigão aqui. 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
1: Na Litoral, tô legal, 7h58.
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Bora cantar, meninas! Na Litoral, tô legal. Gente, hoje é dia 18 de maio. Aliás, melhor fica assim. Pra ficar melhor, todo dia 18 de maio de cada ano se comemora o Dia Nacional do Combate ao Abuso e Exploração Sexual das Crianças e Adolescentes. Ok? E também Dia Internacional do Museu. Vamos partes. Dia Nacional de Combate ao Abuso e Exploração Sexual de Criança e Adolescente. Isso foi criado em referência ao caso Araceli, crime que aconteceu em 18 de maio do ano de 1973, aqui no Espírito Santo, nossa capital Vitória. A data, então, virou símbolo de luta pelos direitos das crianças e adolescentes. Maio todo, ela é o Maio Laranja, com campanhas de conscientização, beleza? Agora, Dia Internacional dos Museus. Criado em 1977, museus de todo mundo fazem atividades gratuitas, exposições e debates para mostrar a importância da cultura e da memória. E em todo mundo se comemora hoje, aliás, se lembra que hoje é o dia da internet. Aliás, vamos tornar em alguns países, bota aqui no mundo todo, mas em alguns países hoje se comemora o dia da internet. 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Tu tá me entendendo?

0: deixou um temporal, viu? Foi dormir com Totó. Fez coisa errada, foi dormir com Totó, viu? Quem será que participou do 99652-6580? Ah, é ela. É Rosângela Bernardoni. Bom dia, minha amiga.
1: Ei, Rodrigo, bom dia.
0: Bom dia.
1: Tudo bem com você?
0: Nossa,
1: sou eu.
0: Maravilhosa.
1: Rosângela Bernardoni, do bairro São Miguel.
0: Tudo bem, amiga?
1: Rodrigo, desejo uma feliz e abençoada semana para você.
0: Amém, você também, minha amiga.
1: Que Deus abençoe essa semana, né?
0: Sempre.
1: Que seja
0: Deus
1: de muitas bênçãos. E deixa eu mandar bom dia para você, para o meu esposo Paulo, para todos da família Bernardoni, para o Luiz Carlos, o Negão, Ney Oliver, Diego Lira, para todos os amigos, todos os ouvintes. E beijos, Rodrigo.
0: Beijo, amiga. Até amanhã, se Deus quiser. Abração para meu amigo Zé Mendes. Boa. Bom dia, família Litoral. Aí já mandou bem, hein? Uma semana abençoada para nós, todos nós ligadinhos aqui. Edivaldo Souza Pontes. Fala, meu queridão. O Anderson Luiz Brunelli, fala comigo.
2: Bom dia, Rodrigo. Bom dia, seja abençoado.
0: Amém, cara.
2: Aqui, manda um alô aqui pro Pai São Vicente.
0: Diga.
2: O Pai São Vicente não quer que o Neymar vá na Copa, não.
0: Alô, alô, São Vicente.
2: Muito obrigado, Rodrigo. Tô com o Ed Litoral, tô com o Ed Litoral.
0: Aí sim.
2: Show, essa rádio de todos os capixabas do Brasil e do mundo.
0: Valeu, meu nobrezinho. Beatriz, botou aí Thelminha. Thelminha, essa dia 27, amiga. Estamos ligadinhos aqui na Litoral, curtindo férias. Beatriz e Marcos e o Fioravante Marino. Também Marcos e Gabriel, Fernanda Alves. Oi, Fernandinha.
3: Buenos dias, Rodrigo. Sou eu, Fernanda Alves. Tô ligado na Litoral. É, Rodrigo. Ah. Aquele Wagner fanfarrão.
0: Subiu.
3: Pai de Ná ficou gorando Flamengo. O Flamengo perdeu.
0: Pois é.
3: Mas o Vasco também perdeu de 4-1. Você tá doido. Na Litoral, eu tô mais. Que legal. Beijinhos. Que Deus te Rodrigo.
0: Beijinhos. Pois é, rapaz. Eu vi Wagner comprando caranguejo, alho. Eu falei, rapaz, cara, vai fazer alguma coisa aí. E foi pro Flamengo. Abraço também para minha amiga Caranguejo, quase vai ser bom. Abraço para Zira Wilter, tudo bem? Feliz segunda-feira, que essa segunda seja o começo de uma semana abençoada, cheia de paz, boas escolhas e muitos motivos para agradecer. Sempre motivo de agradecer, minha amiga. Linda mensagem. Vamos ver o que temos mais por aqui. Ela já botou uns pãozinhos de queijo daquele modelinho. Bom dia, com alegria, ótima semana. Ana Lúcia da Silva Santana. Fala, minha amiga. Deus abençoe esse dia. Já está abençoado em nome de Jesus. Amém.
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0: fica aí. Daqui a pouco, mais músicas.
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Na Litoral, tá legal. Gente, vamos dar uma fofocada aqui. O término do namoro de Vini Júnior com Virginia Fonseca continua dando o que falar. E agora ganhou mais uma performance. É uma personagem, digamos assim, né? Fica melhor, né? A mãe do jogador do Real Madrid, que acabou se manifestando de forma polêmica sobre o assunto na rede social. O que que rolou aí? Ao postar uma sequência de fotos, Fernanda Cristina, que já era chamada de vovó pelos filhos da Virginia Fonseca, acabou curtindo um comentário no qual um seguidor falava mal da ex. Ixi, da ex-nora dela, no caso da Virginia Fonseca. Botou assim, mamá, tá feliz? E dá pra ver, né? Assim, dá pra ver que tá feliz sem um peso. O cara pegou pesado, né? Povo tem que entender que por mais dinheiro que você tenha, as pessoas vêm pra tirar proveito. O cara descascou a Virginia Fonseca, né? Eita! E a mãe Virginia deu uma curtidinha. É. Mas aí, né, o cara desceu a lenha na influenciadora, a mãe de Vini Júnior deu uma curtidinha aí, mas aí a mãe de Virginia Fonseca tomou as dores, como toda mãe, né, e se manifestou. Mas não foi só a mãe de Vini Júnior, não, que mesmo diretamente acabou se metendo aí no fim do relacionamento. A mãe da Virginia, a Margarete Serrão, falou tipo assim, que alívio. Pensa, aí como é, não tem jeito, né, cara, a mãe toma dor daqui, a mãe toma dor de lá. Aliás, só em mãe se metendo agora já deu errado, mas enfim, deixa isso pra lá. A fofoca foi só pra apimentar a segunda-feira mesmo.

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0: Obrigado, meu amor.
1: Ah, mas eu vou falar.
2: Bom dia, eu tô na litoral.
1: Eu vou te fazer uma pergunta, hein? E agora eu tenho um recado pra você. Essa é a pergunta. Agora vai a resposta, vai o objetivo da conversa, da pergunta. Tá afim de fazer parte da Rede Gazeta? Tá, você curte? Quer trabalhar com a gente? Funciona assim. Está aberta a vaga para contato publicitário aqui em Colatina. Então estamos procurando profissionais com experiência em vendas, negociação e relacionamento com clientes. Os interessados podem obter mais informações e cadastrar o currículo na página de carreira da Rede Gazeta, que é a Rede Gazeta, tudo minúsculo, tá aí, tudo juntinho. Rede Gazeta, tudo junto, ponto GUP, esse GUP escreve G-U-P-Y, ponto I-O, ok? Caso queira simplificar, pode vir direto aqui na recepção da TV Noroeste, TV Gazeta, e deixe seu currículo, beleza? Então, aos interessados, boa sorte. Mais uma vez, seja bem-vindo ou seja bem-vinda.

0: E agora vai aquele alô para quem está me ouvindo. Quem estiver me ouvindo vai ouvir a partir de agora uma intimação, uma energia. Vem pra cá, pra litoral. Um abraço especial pra minha amiga Dora do Perpétuo Socorro. Oi, Dora! Beijão pra você. Boa segunda-feira. Segundou, hein? Abraço para José Carlos do Córrego do Almoço. Ô, rapaz, falou almoço 9 horas da manhã, já deu uma trovejada aqui no estômago. Que deu, já foi logo assim, ó. Alô, bom dia, quem tá por aí?
1: E aí, Rodrigão?
0: Fala, rei!
1: Ô! Passando aqui pra desejar um bom dia pra todos.
0: Ô, meu rei. Falou, velho.
1: Rapaz, hoje eu não tô escutando os vascaínos falar hoje, bicho. Não tô escutando, bicho.
0: Perderam a hora, tô dormindo.
1: Será que eu tomei surdo, alguma coisa
0: não,
1: assim?
0: Não, rapaz. Eles demoraram mesmo.
1: Ô, Will! Ah. Aquele abraço, meu sobrinho. Mandar aquele bom dia pra mãe Vânia, pro Marco, pra Adriana, Patrick, Marco. O Pedro, meu amigo lá que trabalha na saúde. Jean, pra Rano, pra todos, se a gente estiver ouvindo na litoral. Cadê os vascaínos? Falar alguma coisa na litoral, litorando você, Rodrigo.
0: E lá ele, rapaz, é litorando aqui, rapaz. A gente começa aí chegando o recadinho da Cipolacha. Eu volto na sequência com 45 minutos só de música. Que litorando, rapaz.
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0: tudo isso daqui a pouco.
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0: E aí, fechando aqui mais edição, abrindo mais edição dos 45 minutos só de músicas, tem intervalos comerciais. Aí você sabe, o zap é o 996526580, tu manda aquele alô, aquele beijo, aquele abraço. Tem alguém aniversariando hoje, nessa segunda-feira, dia 18 de maio, envia pra cá, pra gente comemorar junto. Eu quero comer seu bolo. Outra, tem o Instagram também, @litoralfmnoroeste, por cá tem eu, tá? Rodrigo Frigini, desde quando nasci, fabricação brasileira, tecnologia italiana e moda. Pensa num ser exótico diferenciado, aprovado pelo Meta, foi uma única versão limitada, só tem esse no planeta.
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0: No planeta Terra, pode ser que Marte tenha outro.

0: obrigado, São Paulo.
1: Ah, vou mandar aquele alô. Ah, ah, ah. Aquele abraço para quem participou no 996526580. Um abraço, minha amiga Carmen. Fala, Carmen, qual o bairro? Não tá o bairro aqui, não, né? Não, tá só Carmen. Alô, bom dia, quem tá por aí?
2: Alô, Rodrigão, bom dia, bom dia.
1: Fala, meu rei.
2: Anderson Bancheta.
1: Fala, Anderson.
2: É. Hoje, segunda-feira, mais um dia aí.
1: Graças
2: Vamos
1: a Deus.
2: Vamos pra cima, na fé de Deus.
1: Fechou.
2: E lembrando aí que hoje é meu aniversário, 4.5.
1: Seu aniversário?
2: Vamos pra cima. Mais um ano de vida.
1: Graças a Deus.
2: Um dia,
1: cara,
2: abençoado pra todos nós aí, todos os ouvintes.
1: Valeu.
2: Legal.
1: Tamo junto, Anderson. Felicidade, meu irmão. Muita paz, saúde e prosperidade. Que essa data se repita e irá se repetir por longos, abençoados e prósperos anos. E nós aqui da Litoral temos a honra de comemorar junto com você o seu aniversário. Valeu, meu rei? Mas lógico. Não vai escapar, não. Dá pra fazer o quê, hein? Muita paz e saúde, amigo Anderson Elias de Souza. Valeu, meu querido Anchieta, né? Enfim, Anderson Elias de Souza, soprando velhinhas hoje. Felicidade, muita paz, meu queridão.
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1: Pois então, gente, Colatina inicia a campanha de atualização da caderneta vacinal nas escolas a partir do dia 19 de maio, ou seja, a partir de amanhã. A escola ou as escolas foram escolhidas como espaço estratégico para essa ação por ser um ambiente de promoção da saúde, prevenção de doenças e aproximação com as famílias, né? Na realidade, no ponto estratégico, a proposta é facilitar o acesso à vacinação e garantir que crianças e adolescentes estejam com o esquema vacinal completo e atualizado.
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0: 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São exatamente 9h31.
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1: Luan Santana e Léo Foguete. Luan City Festival São Paulo.

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1: 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Ah, já foi, né? Fechando aqui mais uma edição dos 45 minutos de música, que volta às 11 horas. Você gosta, você curte, você pensa, ah, oh, Rodrigo, gosta do programa. Calma, 11 horas tem mais. Ah, mas 11 horas tá longe. Calma, vou te contar um segredo. Mas vem cá, fala pra ninguém não. Daqui a pouquinho, às 10, tem 60 minutos só de música. Mas não fala que eu falei, não. Não devo falar, ah, Rodrigo tá fazendo fofoca aí e tal, entendeu?
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0: Cadê? Cadê as pululucas do tio Rodrigo? Cadê? Como que fala, hein?
1: Bom dia! 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
0: E qual é a rádio mais ouvida?
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0: Ah, agora eu vou cantar. Mostra a sua afinação.
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0: 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Gente, comecei a chegando na sequência. Tem uma edição de 60 minutos só de música sem intervalos comerciais. Mas antes tem um recado rápido. Gente, foi perdido uma carteira com documentos e cartão em nome de Sidney José Pereira, no entorno dos bairros São Silvano, Maria das Graças, Morada do Sol e Santo Antônio. Caso alguém ache, por favor, entrar em contato com o número, no caso 27, código 99917-4919. Repetindo, código de área 27-99917-4919.
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1: Na Litoral, tô legal, 10:02, bom dia.
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2: Bora, fechou a segunda-feira para todo o Brasil, dia 18 de maio de 2026, no ar, mais uma edição de 60 minutos, ou seja, uma hora sem intervalos comerciais. Meu caso é João, já esqueceu? Vou te lembrar, Rodrigo Frigini, desde quando nasci, fabricação brasileira, tecnologia italiana e montagem, capixaba, pensa no ser escultural exótico diferenciado, 1,91 m de pura travessura, aprovado, liberado, pelo Inmetro, versão única, não tem imitações, não, nesse planeta, não sei em outros, né? Seguinte, um barro branco extraído de terras europeias, direto, a Toscana italiana, direto para a Litoral 95,3, a Litoral Noroeste, olha, você está me ouvindo aqui, pode participar no WhatsApp, que é 99652-6580, ou caso prefira, ter o nosso Instagram, @LitoralFMNoroeste.
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1: Vai ter azar igual esse caboclo que eu nunca vi, viu?

0: Pode deixar que eu não vou exagerar, não.
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0: agora eu vou falar de quê disso aqui? E na literal, tô legal. Seguinte, fazer um convite a você, vou te fazer a pergunta. Você quer fazer parte da família Gazeta? Hein? Quer entrar aqui, fazer parte da equipe? Ser meu colega de trabalho, meu colega de trabalho do Tiroga, da Thelminha? Funciona assim. Estão abertas vagas para contato publicitário aqui em Colatina. Estamos procurando profissionais com experiência em vendas, negociação e relacionamento com clientes. Os interessados podem obter mais informações e cadastrar o currículo na página de carreira da Rede Gazeta, que é essa aqui que eu vou falar agora. Tudo juntinho em minúsculo, tá? Redegazeta.gup, esse grupo escreve G-U-P-Y. Mas caso ache um pouco complicadinho ou seja mais prático para você, você pode dar um pulinho aqui na TV Noroeste, na TV Gazeta. 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Vem aqui e deixa seu currículo na recepção da TV Noroeste. Tá valendo também, ok? Boa sorte aí.
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0: Aquele abraço para quem participou no 996526580. Alô, bom dia!
1: Bom dia, Rodrigo. Ué, rapaz, peraí. Flamengo aí é crise na Gávea, hein?
0: Uou.
1: Crise na Gávea, Rodrigo. Altuba. Flamengo não ganha mais de ninguém. Empatou com o Atlético Paranaense ontem, uma vergonha. Esse time aí tem que mudar o nome pra vergonha. Tá sem vergonha esse jogador do Flamengo, goleiro frangueiro, tomando gol. A mão de alface agora, mão de alface do goleiro. É isso aí, Rodrigo. E hoje tem a convocação aí, ó.
0: Da seleção.
1: Não adianta ficar esperando convocação, não. Quatro jogadores do Flamengo que vai, só vai afundar. Brasil não passa das oitavas. Bom, aí a França vai ser campeão.
0: Mas
1: e é isso aí. Flamengo só fazendo vergonha aí no Brasil aí, perdendo tudo. É isso aí. E passa terra samba aí. Deus é brasileiro pra tirar o estresse, porque aí, Rodrigo. Valeu! O Flamengo só estressa a gente, esse time feio aí, ó. Uma vergonha esse time. Tem que vir aqui todo dia abusar dos flamenguistas aí, porque esse time é uma vergonha, decepção. Valeu!
0: O Tuba tá nervoso, rapaz! O Tuba tá nervoso! Vai! Marcos Gagamel, fala! Renato Costa, Maria Aparecida do Fioravante. Alô, bom dia, minha amiga.
2: Quando vê falando assim, deve ser um vascaíno chorando porque perdeu de 4-1. Coitado. Ô, misericórdia. Tem piedade desse vascaíno chorão aí. Bom dia aí.
0: Virou guerra.
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0: Deixa acontecer naturalmente. Fechou aí, fechou mais edição de 60 minutos de música. Sem intervalos comerciais, tu gosta, tu curte. Calma aí, que às 16 horas tem outra edição com ele, Tiro Águia. Mas Rodrigo, 4 horas da tarde, tá longe. Mas calma então, depois dos comerciais tem outra, tem os 45 minutos de música. Não é 60, não são 60, mas chega perto. Agora, deixa eu mandar aquele alô. Fala, Ademir Nascimento, meu queridão! Ah, botou assim, esse vascaíno que falou do Mengão tá muito preocupado com o meu time, hein? E o dele, que tomou 4 do Inter e não fala nada, né? Isso que é vergonha! Eita, Wagner vascaíno, o negócio tá apertando teu lado, hein? Alô, bom dia!
1: Ei, Rodrigo, bom dia!
0: Bom dia!
1: Certeza que é o Wagner falando do Flamengo.
0: Eu acho que é.
1: Mas por que que o Flamengo fez raiva nele? Se nem flamenguista ele é.
0: Verdade.
1: Eu tô achando que o Wagner é um flamenguista incubado.
0: Yeah,
1: vai, Wagner, mostra aí, seu flamenguista.
0: Ué?
1: O flamenguista que mora dentro de você. Porque seu Vasco não te dá orgulho nenhum. Bom dia, Rodrigo.
0: Bom dia. Ô, Wagner, sabe o que ela me fez pensar? Será que você é um Vasco aí no chupipa? Será? Aparecendo a matéria, bom dia, minha amiga. Zira Winter botou um sabotão. Deixa eu ver aqui. Menina botou uns pururuca. É torresmo, pururuca, não sei, eu acho que é carne sol, feijão, arroz e farofa. Menina do céu, mas que comidona essa aqui, hein?
2: Deixa Ei, Rodrigo, Oi. Sou eu, Rosângela Bernardoni, do bairro São Miguel.
0: Tudo bem?
2: Rodrigo, eu não queria comentar, não, mas não dá pra passar em branco, não.
0: O que que houve?
2: Esse cara aí não é vascaíno nem aqui, nem na puta que pariu. Como que o cara que é vascaíno fala que o Flamengo estressou ele? Rodrigo, pra que que ele perde tempo, então, assistindo o jogo do Flamengo? Porque eu não perco meu tempo pra assistir jogo do Vasco, não.
0: Ia.
2: Eu vou briga. Te falar, é cada uma, rapaz. Vai assistir o jogo do Vasco, vai se estressar com o Vasco, cara. Verdade. Pra que tá se estressando com o Flamengo? Você não é Flamengo. Aí foi dose, hein?
0: Wagner, você tem direito a um advogado, meu amigo. Ô, Severino, o que você tem a dizer?
3: Mande Aldo, mande Aldo.
0: É verdade, mande Aldo.
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0: Fica aí, daqui a pouco mais músicas.
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6: Pois então, 10h58 na Litoral, tô ligado.
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0: Bora começar agora mais edição dos 45 minutos, só de música sem intervalos comerciais, uma na sequência da outra. E o zap continua para sua participação, que é o 996526580 e o Instagram também, @litoralfmnoroeste, começando.
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0: Montar na jarará. 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
3: Vamos! Faz o L, faz o L, faz o L. Isso é DNA de GG em Salvador, Bahia. Aí, ó.

0: Na Litoral tá legal. 11, 11, 11. 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
1: Eu acho que você tem que mandar aquela mensagem. Mas manda o que tá no seu coração.
2: Porque se fosse eu falaria mais ou menos assim.
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0: só base aqui. Vai na manha.
1: Na base aqui, meninas! Como tio Rodrigo ensinou? Bora cantar! Na Litoral, tô legal. GG, a Veveta Ivete Sangalo. A cantora Ivete Sangalo voltou a dominar as redes sociais após surgir aos beijos com o empresário Thiago Maia. Eita, fofoca boa, hein? Tudo isso durante a festa de casamento de amigos em comum. Depois de meses e rumores sobre um possível affair, os registros aí confirmaram o clima de romance entre os dois. E rapidamente, lógico que viralizou, né? Ivete Sangalo viralizou, né? Agora você vem. Só não pode ser esse rapaz Nutella, né? É não? Ivete Sangalo vai falar nada não, hein?
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1: Já pensou, gente? Já pensou, hein? Bota pra ferver no caldeirão da... Pior que se esse cara fosse esse cara Nutella, hein? Ia levar ele pra dar a volta, ele que apaga a luz, ele... Mãe... Ela apagou a luz, o que, que eu faço agora, mãe? E essa geração nova é tudo diferente da gente, né? Você fica rindo aí, mas é fogo, rapá. Mãe, mamãe, o que eu faço, mãe?

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0: 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E aquele abraço para quem participou no 99652-6580. Alô, bom dia! Oi!
1: Bom dia, Thelminha. Bom dia, bom dia. Segundou pra nós, né?
2: Thelminha,
1: manda um alôzão pro meu neto, Thiago. Thiago Júnior, pro Antônio, pra Maria Clara, sua sócia. O Samuelzinho, que tá uma belezura de delícia de menino. Eu preciso ir lá pra você morder. Pro Guarnaí e pra minha filha Josiele, que tá lá, curtindo a litoral.
2: Tá bom.
1: Bom dia.
2: Rosemary Zeferino, vou morder nhaquinhaquinha. Aqui é Rodrigo, até o minha só dia 26, minha amiga. Mas obrigado pela participação. Alô, bom dia.
3: Ô, Rodrigo, sou a Fernanda. Ô, Rodrigo.
2: Ah.
3: Oxi.
2: Diga.
3: O Wagner. Oxi. Ele tá muito estressadinho, tá não?
2: É?
3: Ele tem que ficar nervoso. É com o Vasquinho dele que perdeu de 4-1. Ele não tem que ficar nervoso com o nosso Flamengo, não, gente? Larga o anjo do Flamengo, por favor. Solta o anjo do Flamengo, Wagner. Vai cuidar do seu Vasquinho. Que o ano passado não ganhou nenhum títulozinho. E o Flamengo ganhou vários títulos. Wagner, solta o anjo do Flamengo.
2: Solta o anjo do Flamengo.
3: Rodrigo, na litoral, Tomás, que legal. Beijinhos, que duchos.
2: Beijinho, Fernando Alves. Tubarão, direito de resposta. Algo a dizer?
4: Rodrigo, meu advogado lá, direito de resposta.
2: Manda.
4: Fala pros flamenguistas aí, aceita que dói menos. Pronto. Valeu.
2: Direito de resposta concedido ao Wagner. 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Recurso em andamento.

0: mais uma pra conta. Fechou, hein? Fechou, fechou, fechou. Mais edição dos 45 minutos de música sem intervalos comerciais. E bora bater aquele alô, hein? Fala, meu amigo Aguimar Santos, famoso Rato.
1: Diga. Opa, beleza, meu camarada. Bom dia, meu caro amigo Figueres.
0: Fala, meu
1: rei. É sempre
0: rei.
1: Bom tê-lo de volta.
0: Boa, honra é minha.
1: Rotina, não é mesmo? Show. Aquele abraço gostoso pra vocês. Seja bem-vindo.
0: Obrigado, queridão.
1: Descanse pra ela voltar toda animada, não é mesmo? É isso aí, galera. Isso é bom mesmo, isso é Fluminense, viu? É, Beteba, porra, toda aí é 3, toma lá. Toma aí o Vasco, mais 4 e mais 4. É,
0: e aí foi.
1: Não falei pra Flamengo também não, meu negócio é meu fusão. Paz e bem a todos e felicidade. Aquele abraço pra você, meu camarada, e felicidade.
0: Valeu,
1: sempre. Mãe. Um beijo gostoso para a Morena Love.
0: Oh.
1: Paz e bem a todos na Litoral. Eu tô legal.
0: Ah, homenagem à Morena Love. Valeu, Guilherme Santos, Rato da Curva. Tamo junto, o grande Rato, gente boa demais. Ah, Márcio Greg do Corpo Sergipe, o governador Lindenberg, valeu. Mazilda, tu tá aí, bom dia.
2: Ô, Rodriguinho, bom dia.
0: Bom dia.
2: Você avisa pra esse fanfarrão aí,
0: Wagner,
2: que ele tá com inveja do Flamengo, porque Wagner, o Vasco dele perdeu de 4. Tá, pra ele tomar vergonha.
0: É, Wagner.
2: E torcer mais pro Vasco dele, que só, tá, só sabe perder, tá? Só nosso Flamengo perde uma vezinha e já ficam falando que ele tá ruim, e fica arrumando um monte de coisa. A gente, não, a gente, quando a gente perde, não fica arrumando desculpa, não, tá? Que avisa pra ele, tá? Litoral, tô legal, é a Mazilda.
0: Valeu, Mazilda. Ô, Wagner, seguinte, o Vascão perdeu de 4-1. É, oh, e pronto, cara, e Vasquinha, você perdeu por 4-20-1. Deu certinho, até coincidiu, hein?
3: E depois do intervalo, você curte... Esquece.

0: Fica aí, daqui a pouco, mais músicas.
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0: meninas lindas, cadê as Gucci Gucci do tio Rodrigo? Bora cantar, vai. Na litoral, eu tô legal, gente, obrigado pela participação, pela companhia de se falar amanhã, a partir das 7 da manhã, bora marcar, tá marcado, então não vai me dar bolo não. Já já após meio-dia, programação pra Vitória com Bruno e Andrade, Natizinha às 14 horas, retorna pra Colatina, ou seja, litoral noroeste, com ele, Tiroga, e Rodrigo Frigini Vonessa, a gente se fala amanhã, tchau.
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1: 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Bora nada.
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1: 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Que você então, tem a dizer?
4: Nada. Chama, moleque.
1: Chama.
4: Boa tarde, Bruninho. Boa tarde, Nathzinho.
5: Boa tarde, minhas delícias.
1: Ó, segundou, hein? Tem Bruninho e Nath aqui na sua Litoral.

0: boa, porque hoje tem a convocação dos... hoje tem a lista anunciada dos convocados pra Copa do Mundo, que já começa mês que vem, já estamos em clima de Copa.
1: E será que o Neymar vai ou não vai?
0: Vai ou não vai?
1: Queremos saber. Se o Neymar não for, vou chamar ele pra vir trabalhar aqui, né?
0: Ele vai vir trabalhar aqui, só que vai cair todo dia.
1: É igual o Vasco, já tem você aqui.
0: Para, Natizinha, eu quero saber.
1: É só mais um, é só mais um.
0: Vai ter brasileiro ou não vai?
1: Eu acho que vai,
0: brasileiro,
1: né?
0: Brasileiro não, capixaba.
1: Brasileiro.
0: O Richarlison tá lá, menina. Será que o Richarlison vai ou não vai?
1: Vai ter brasileiro, não.
0: É, às vezes não tem, né? Vai que convoca todo mundo da China.
1: Ah, tá.
0: Meio-dia 2, quero saber de você, Bolecote. O que você acha hoje dessa convocação?
1: Eu acho que tinha que convocar a gente, Bruninho.
0: Convocar a gente.
1: Pra gente dar um show lá.
0: Eu quero passear.
1: Na Copa. Eu também.
0: Puta, que graça.
1: Conta pra gente no 999-861050.
0: E hoje, segunda-feira, tem presente pro povo. Ingressos pro show do Belo, do Shopping Vila Velha, dia 8 de agosto.
1: Manda a senha Belo na Litoral.
0: E boa sorte. Manda aí, molecote. Vai com o João Gomes, começando.

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0: Tem o Sargento Pimentel também. Tem Rosana Tovar, Rosana do Ibis e a Milane do Manuel Plaza.
1: Adriele de Castelândia, o John de Santo André, Francisco Santinês e Alessandro Silva de Colatina.
0: É isso aí, participação do povo. Ô, Baioco, fala comigo, Baioco. Fala comigo.
2: Bom dia,
1: Baioco.
2: Boa tarde, aqui Baioco de Covilândia, passando pra dar essa opinião aí, viu?
1: Ah.
2: Eu tô achando quem vai fazer bonito é a França.
0: Será que é a França?
1: Não sei.
0: Nath, você não sabe, não.
1: O Holliber vai estar torcendo muito, tenho certeza.
0: Eu também acho. Será que ele torce pra França?
1: Eu acho que o coração dele fica bem dividido nesse momento.
0: E você, Magno de Colinho de Laranjeiras, fala comigo.
3: Fala, molecote, chama a Natizinha.
1: Chama.
3: Tudo beleza com vocês?
0: Qual é?
3: Magno de Colinho de Laranjeiras, seguindo pro norte do estado, em atendimento seguradora.
0: Você vai segurar no norte?
3: Ô, Natizinha, é porque eu sou um cara empreendedor, né?
1: Aham.
3: Uhum. E queria fazer um empreendimento aqui e você estaria diretamente ligado no negócio.
1: Então não.
3: Imagina, molecote.
0: Você tá no negócio,
3: a voz
0: não.
3: Da Natizinha no navegador
0: GPS. Imagino,
3: imagina essa vozinha.
0: Aí, Nath.
3: Vire à esquerda.
0: Vai virar à esquerda, Nath.
3: Vire à direita.
0: Vai virar à direita.
3: Siga em frente.
0: Aham, mas
3: cê
0: o quê?
3: Você tá doido.
0: E aí? Você tá no negócio, Nath.
3: Legal. Ui.
0: Quero saber.
1: Tem uma pessoa que não tá no negócio, eu.
0: É, tá no negócio aí, mano.
1: Não, eu não tô em negócio nenhum.

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0: Na litoral, eu tô legal. Vai, molecote!
1: Abraço
0: pra Leide de Nova Carapina,
1: Adriele de Castelândia,
0: também pra Rebeca Andrade de Colatina,
1: Fabrício Buecker de Boa Sorte,
0: Berei e o Matheus lá em Nossa Senhora da Penha,
1: a Fernanda Peron do bairro República,
0: abraço pra Josiel de Soretama,
1: Marcinha Brit Resistência
0: e a Marilene Luiza de Itacibá.
1: Raíssa de Assis e Fio Rosa.
0: Duda Mel de Cachoeira de Itapemirim.
1: Jonardir Borsoni.
0: Rosenberg, motorista de aplicativo.
1: Paulinho Porteiro de Fio Rosa.
0: Rubinho, motorista de aplicativo, um nojo.
1: Adevânia Rodrigues em Caria.

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0: Ele deixou na temporada.
1: Fechando aí mais uma sequência de músicas, meio dia 55, e o povo participa pelo WhatsApp, né, Nath?
2: Exatamente, manda mensagem pro 999-861050.
1: Vamos lá, saber quem é que tá mandando mensagem pra gente aqui, coloca o áudio. Ele tá desesperado lá uma hora dessa, Nathzinha.
2: Ai, ai, também se enrolou pra caramba.
1: Vai. Vou colocar primeiro o Gilbercast aqui.
3: Boa tarde, Bruninho. Boa tarde, Natizinha. Boa tarde pros ouvintes. Lógico. Boa semana. Gilberu vem passando aqui direto com seu Gilbercast, direto da sua Gilbernave, marcando presença no horário. Bruninho e Natizinha, ó, eu convocaria a Natizinha.
2: Obrigada.
3: Não tem ninguém melhor para substituir o Neymar do que a Natizinha.
2: Eu também
3: ela
2: acho.
3: Lá na frente de atacante.
2: Eu também acho.
3: Só fazendo os gols e trazendo a taça pro Brasil.
1: Isso aí.
3: Tem que ser a Natizinha.
2: Eu também
3: é
2: acho.
3: É isso aí. Não é Natália, não é Natizinha. Não. Na litoral, eu tô legal.
2: Eu também acho. Melhor que Neymar, só eu.
1: Tem que fazer essa convocação aí.
2: Eu também acho.
1: Falou, Gilber Uber. Sabe de tudo.
2: É um cara sábio, né? Impressionante.
1: Deixa eu ver aqui. Eu acho que a gente vai ter que ir pro intervalo, que eu não tô achando que não, Nadzia.
2: Ele vai pirar.
1: Ele vai ficar doido. Já deve estar desesperado.
2: Ele já ligou já.
1: Já desligou, mas eu gosto de rodar mesmo assim. Depois do intervalo, a gente volta.
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0: Agora 1h23, 45 minutinhos de música na sua Litoral. Continua tocando. E você vai aí curtindo. Nadinha, hoje tem o resultado de mais uma Alexa. Hoje tem mais uma Alexa aqui na Litoral e você tem que mandar a senha.
3: Hashtag Alexa na Litoral.
0: E junto, você vai mandar tudo junto, separado. Não, tudo junto.
3: Tudo junto, mas sem o nome.
0: Sem o nome.
3: Só a palavra, hashtag Alexa na Litoral.
0: Manda aí pro nosso WhatsApp.
3: O 999-861050.
0: Semana passada, sexta-feira, também teve o resultado, mais um resultado do R$400 da Pisar e Calçado.
3: E quem faturou os 400?
0: Foi a Simone Botelho, lá de Nova Rosa da Penha.
3: Arrasou, parabéns, vai gastar bastante, hein?
0: Vai gastar 400 conto aí lá na Pisar e Calçado, Simone.
3: Boa, Simone, parabéns.
0: O alemão motorista mandou pra gente aqui um videozinho de um acidente. Deixa eu ver aqui. Sentido Cariacica, Serra, tá tudo parado, um acidente feio agora. Graças a Deus não teve vítima. É sentido Cariacica, a Serra. Então, beleza.
3: Obrigada aí, informações do trânsito.
0: Ali no contorno, então, bem complicado o trânsito.
3: Valeu, alemão!
0: Boa!
3: Álvares Dias mandou aqui, ó. Se convocar Natizinha, vai dar tudo certo.
0: Vai dar.
3: Com a seleção. Que eu estou caindo menos que o Neymar ultimamente.
0: Aí, ó. Só um pouquinho menos. Pamela de Jardim Camburi. Poxa, nem um beijinho pra mim. Manda um beijinho pra Pamela.
3: Beijo!
0: Beijo, Pamela de Jardim Camburi, lindona! Quem mais tá aqui com a gente?
3: Alô, Wilson, de Rio Novo do Sul, em São Caetano.
0: O gatão! Fala, gatão!
3: Nham.
0: Cadê o gatão?
4: Amigos, boa tarde, Natizinho. Boa tarde, boa. Todo molecote. Regiane na área. Uhum. E hoje, pra poder falar da enquete,
0: fala.
4: Eu convocaria o Vasco.
0: Pra quê?
4: Aliás, da outra vez o Brasil perdeu de 7-0, né? Faltaria só 3.
0: Regiano, bloqueado, seu desgramado.
3: Essa foi boa. Até porque o Vasco já tá acostumado, né?
0: Tá acostumado ao quê?
3: A perder e perder aí, com altas goleadas, igual foi de 4 no final de semana.
0: Aí, ó.
3: É a posição, é um número que o pessoal gosta.
0: Você gosta, Nadizinha?
3: Não gosto de nada.
0: O que você gosta?
3: Eu não gosto de nada.
0: Matilde, lá do Oriente Cariacica. Também Elane Lira. É lá de Linhares, lá no Perobas. Beijo!
3: Um beijo também aqui pra Ilza Reis, que tá curtindo. Ah, mas quem tá por aqui é o Marcelo Marçal, tá colado com a gente. E a Matilde Luiza do Oriente.
0: E coloca a Rosângela Bernardoni aí.
5: Boa tarde, Bruninho.
3: Boa tarde,
5: Natizinha. Tudo
3: boa.
5: Bem com vocês?
3: Então
5: eu, Rosângela Bernardoni, do bairro São Miguel, em Colatina.
0: E aí?
5: Bruninho, deixa eu mandar uma boa tarde pra vocês, pra todos da cadeira cativa, meu esposo Paulo. E beijos, tenha uma ótima tarde, ótimo início de semana.
0: Ótimo dia.
3: Um beijo pra você, Rosângela.
0: E agora coloca ele aí, Nadizinha.
3: Quem?
6: Boa tarde, Bruninho.
3: O amigo meu tá com saudade dele.
6: Tá quente aqui hoje, né? Calorão danado.
0: Só o WhatsApp dele de novo.
3: O amigo meu tá com saudade
6: litoral,
3: dele.
6: Viu? Seus programas.
3: Aham.
6: Litoral, tô legal.
0: Beijo. Ah.
3: Um beijo, Matheus. Tem um amigo meu que tá com saudade de você, menino.
0: Sim.
3: Aposto que o Matheus também tá com saudade dele.
0: Fazer uma videochamada pros dois aqui agora, né?
3: Gostei da ideia.
0: E o Fabrício, motorista de aplicativo, tá só nos trabalhos. Valeu, molecote! E aqui na Litoral, a música não para. Continua rolando 45 minutos.
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0: da Alexa.
1: Exatamente. Manda no nosso WhatsApp, hashtag Alexa na Litoral, pra você concorrer à Alexa de hoje, tá?
0: Isso aí, o pessoal tá mandando aqui, tem que mandar tudo junto. Lembrando que se você mandar certinho, vai chegar a mensagem de confirmação pra você. Se não chegou...
1: é porque você escreveu alguma coisa errada. Então, hashtag é o jogo da velha, Alexa, A-L-E-X-A, e na Litoral, que dá pra escrever.
0: É fácil.
1: Fácil, moleza.
0: Vai lá, molecote, 1h36. E quem tá ouvindo a Litoral nessa tardezinha é o Henrique de Campo Grande, Rosiane Reco, lá de Jardim Limoeiro também. Então, Wesley, fala aí, Wesley. Então, Wesley.
2: Aqui é o Wesley de Castelo Branco. Quero que você manda um abraço pro meu irmão Wallace, minha cunhada Laodiceia, meu amigo Thiago. E perguntar, já pode ou tá cedo?
0: Hoje é segunda, véi.
1: Já pode?
0: Não, hoje é segunda.
1: Pode. Tem uma coisa que pode? Pode. Toma uma. Aqui quem mandou uma fotinha sua aí, fez uma montagem, acho que fez na IA, hein? É o Sérgio Gonçalves de Portugal.
0: Aí, fez essa montagem semana passada, tá mandando até hoje aí.
1: Aí, ó. Não, ele tá mandando, botou você todo trajado de vascaíno.
0: Esse aí eu não vi, não.
1: Bota aí, coitadinho.
0: Tá aparecendo pra mim.
1: Aí, ó, colocou você com o manto do Vasco e não sei o que lá.
0: Se é do Vasco, beleza.
1: Tá aí, mandou bonitinho.
0: Olha o Sérgio, molecote.
1: Botou ainda assim, ó. Ah. Sou vascaíno com orgulho e amor. Vasco é minha paixão, minha história, minha felicidade.
0: Aí sim.
1: É isso.
0: Sérgio Gonçalves tá cheio de trabalho lá pra fazer em Portugal.
1: Com certeza.
3: Oi. Bom dia, Bruninho Molecote. Bom dia, Natizinha. Aqui
1: bom
3: é Fernando
1: dia.
3: São Pedro, na Litoral Tomás. Que legal, curtindo um dia de feriado e ouvindo a Litoral.
1: Feriado?
3: Que eu tô mais legal.
0: Exatamente. É feriado lá pra ele. Valeu,
1: coisa cara. Boa, hein? Rapaz.
0: Tá certo.
1: Inveja.
0: Ó.
4: E aí, Molecote? Oi. Tudo
1: e
4: bom?
1: Molecote.
4: Bom dia.
0: Bom dia.
4: Sou aqui da Bahia, Teixeira de Freitas, tô ligado na Litoral.
0: Boa.
4: E você acertou, viu? O que tá precisando mesmo é brasileiro pra jogar essa Copa, porque os caras parecem tudo estrangeiro, perna de pau.
0: É, tudo perna de pau, é isso aí. Tá certo. Por isso que eu falei, né? Os brasileiros. Será que vai ter brasileiro? Porque brasileiro joga bola. Isso.
1: Ultimamente tá jogando não, hein?
0: Mas o pessoal não é brasileiro não, menina, tô te falando.
1: A Lúcia da Fazenda das Flores, ligadinha com a gente também. Beijo, Lúcia.
0: É isso aí. Você pode chamar no zap.
1: O 999-86-1050.
5: Calma, deixa eu respirar um pouco. 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

0: obrigado.
1: Na litoral eu tô legal, Zé Neto e Cristiano pulando muro, fechando sequência, fechando 45 minutos de música. Agora 1h44 e eu tô ligado que tem novidade hoje na tela da TV Gazeta, Natizinha.
2: E o que, que vai ter então hoje na TV Gazeta, hein? Conta hoje, pra gente.
1: Hoje tem a nova novela que o nome dela é...
2: Quem ama, cuida.
1: E eu quero saber se ele tá cuidando mesmo. E o Loyola chega pra cá.
3: Eu tava com saudade de vir aqui.
2: Aí,
3: ainda
2: sim.
3: Bem que o chefe mandou.
4: Vem bater ponto.
2: Então você vai trabalhar mais
3: eu posso que vir uma vez ou outra pra fazer fofoca?
2: Claro que pode.
3: Não acontecer na TV, vocês não vão me expulsar, não?
2: Não, não jamais.
3: Então tá bom, que esse dia eu peguei um Uber. Não, pode falar, não. Um carro de aplicativo.
1: Falar, a gente fala Uber 99.
2: Fala tudo.
3: E ele falou, porra, adorava vocês terem falando fofocando de Big Brother lá na litoral. Era massa, vocês eram muito divertidos. Então deixa eu ir lá de vez em quando fazer as fofocas.
1: É bom, importante.
2: Fofoca na TV.
3: De vocês dois.
2: Eu também gosto quando você vem aqui.
3: Então, deixa eu contar uma coisa nova então da TV hoje. Hoje tem novela nova.
2: Uhum.
3: E aí todo mundo deve ter acompanhado nas redes sociais algumas coisas, mas deixa pra lá que eu não posso falar isso. Mas as coisas que eu posso falar é que a gente tem um elenco maravilhoso.
1: Eu não
3: aí...
1: sei, o que, que você tá falando?
3: Não. Depois a Natizinha te mostra, por favor, não faz
2: Leia o nome da novela.
3: Não faz, eu não posso ter falado isso, por favor. Não fui eu que disse isso, viu, gente?
2: Mas é isso, é verdade. Quem faz isso também cuida.
3: Exato, cuida.
2: É um cuidado.
3: Exatamente, é um cuidado. E aí a gente tem novelão hoje, elenco top, tem Letícia Colim e nosso Capixaba Chay lá estreando.
2: Opa.
3: Protagonista, meu filho.
2: Olha.
3: Protagonista, o homem. Aí agora, pra fazer inveja nos seis dois, eu vim aqui só fazer inveja, na realidade.
2: Ah, tá.
3: É que eu fui na festa quinta-feira.
2: Ah, tá, gente, vamos falar outra coisa com o Chay Suede.
1: O que você fez com o Chay Suede lá?
3: Mentira, a inveja era que eu fui beber lá na festa da Globo, os Global, pra saber como é que ia ser a novela, entendeu?
2: E como que foi?
3: Foi bom, Natizinha.
2: É?
3: Correria danada, foi muito bom, mas já deu pra sacar que tá todo mundo com bastante expectativa. Você sente quando a galera tá animada.
1: Vai ser um novelão.
3: E quando você tá ainda, ah, tá bom, é uma novela. Não, é um novelão, pô, Valci Carrasco e Turma. E um grande elenco.
1: E hoje?
3: E Letícia Colim, uma enchente.
1: É. Eu vi, já começa com uma enchente hoje,
3: enchente,
1: né?
3: Que o pessoal, a maior cena já gravada na história da Google.
1: Fizeram a enchente dentro
3: eles
1: do estúdio.
3: Eles montaram uma cidade cenográfica dentro de uma piscina.
1: Que loucura.
3: Piscina gigante que tem lá em
2: Caraca.
3: São Paulo. E aí montaram as casas lá, então tem as casas desabando de verdade. Tem, cara, é um senão que a gente não pode perder hoje pra você ver o nível dessa novela.
1: E das grandes estrelas, quem vai estar também nessa novela?
3: Tony Ramos.
1: Ah, você tá doido.
3: Tony Ramos, cara, um lorde, viu? Gravar com Tony Ramos foi incrível.
1: Você teve lá com ele lá?
3: Tive lá com Tony Ramos.
1: Você pegou um pedacinho, um pelinho dele, um pelo?
3: Eu esfreguei nele, eu falei, Tony, vou dar uma esfregada.
1: Você trouxe um cabelo
3: pra ver se passa sorte, Tony Ramos.
2: É o minoxidil que ele toma.
3: Eu não sei qual que é o bicho que ele toma, não, mas
1: pegar um pouquinho pra colocar aqui em cima.
2: Vai ter Antônio Fagundes também.
3: O Bruninho podia pegar uma dica, né?
1: Vou pegar, vai ficar aqui a cabeleira. Tô precisando.
3: Tá precisando, amigo.
1: Pegar do Tony Ramos aqui a cabeleira, fazer uma peruca.
2: Vai economizar bastante, hein?
3: É, filho. Deve estar gastando na nota aí. Pega o Tony Gico com o Tony Ramos, pô.
2: Vai ter também Antônio Fagundes, não é?
3: Antônio Fagundes, Tata Werneck tá nisso.
1: Doido.
3: Isabel Teixeira tá nisso.
2: Mariana Ximenes.
3: Mariana Ximenes. Flávia Alessandra. Tem um elenco assim de primeira. Alexandre Bosch também tá.
2: Um que tá sempre aqui na Rede Gazeta, que adora o Jonas, o Dan...
1: Na Stuba, que vem aqui sempre,
3: ele
1: vem aqui
3: mesmo,
1: mês passado fazer
2: Foi.
1: CBN ali.
3: Ah, é verdade. E ele é um ícone, né?
2: É.
1: Azul.
3: É isso, gente. Ó, vim aqui, dei meu recado, tô indo embora.
1: Boa.
3: Novelão pra gente ver. Não vai ficar órfão que Natizinha gostava da Gerluz, que sabia tudo da Armin.
2: Adoro de novela, gente.
3: Tu vai ver
2: novela.
3: Só.
1: E hoje tem a convocação, também. Né?
3: E é isso, né? Daqui a pouquinho tem a convocação, né? Quem, Neymar vai ou não vai?
2: Não vai. Não vai.
3: Não vai.
2: Não vai. Tomara que não vai.
1: E Felipe Souza tá lá, né?
3: E a gente tem correspondentes capixabas lá na convocação, né?
1: Ah, tem mais de um?
3: Não, o cinegrafista e o...
2: Ah, exatamente. Que horas a novela hoje?
1: Você esquece o cinema?
3: É, não, aí eu tô aqui pra lembrar da equipe, pô. Novela hoje, 9h20. Convocação da seleção. Pera aí que vocês me pegaram,
1: 5 da tarde, 4h45.
3: 5 da tarde, 4h45, ao vivo na tela da Gagá.
1: Isso aí.
3: Eita.
1: Boa.
3: Fui, tá?
2: Valeu, Will!
3: Segundo.
2: Valeu, Will!
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9: 1:57.
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Bom que você tá com a gente, 95,3. Muito prazer, eu sou o Tiroga, chegando por aqui nessa tarde de segunda-feira, mais uma semana começando hoje,

0: de futebol, levaria o Neymar? Convocaria o Neymar para a Copa do Mundo? Ou acha que ele não tá com essa bola toda? E aí, bom participar com a gente? Manda aí, 996-526-5080. Matheus e Cauã, Lauana Prado, bem-vindos à festa.
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0: Na Litoral, eu tenho legal, Tiaguinho, a poderosa Jorge Matheus, eu quero só você. Matheus e Cauã e Laona Prado, admita, foram os primeiros convidados da nossa festa, muita gente bacana. Já confirmou presença aqui. Ó, vai ter Kaique Felipe, que já confirmou. Henrique Juliano já tá aqui com a gente no estúdio. Ferrugem, Felipe Araújo, eu tô esperando você passar por aqui também pra mandar o seu alô, pra mandar alô pra tua galera, pra responder pra gente aqui, se você fosse o treinador da seleção brasileira, você levaria o Neymar? Convocaria o Neymar pra Copa do Mundo? Acha que ele tá com essa bola toda aí, com essa moral pra poder servir a seleção e jogar bem? E aí, levaria ou não levaria o Neymar? Vamos saber logo mais, né? Mas aí, vamos dar o nosso palpite aí. 27 é o código de área, 996526580. E aproveita, manda áudio também. Henrique Juliano, bora aí cantar pra gente.
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0: Natural, eu tô legal, Kaique Felipe, teve Henrique e Juliano, seja esse. 996-526-580 é o nosso WhatsApp. E boa tarde, meu amigo, estou na correria e curtindo vocês. Abraço, irmão. É o Marcinho. Marcinho lá em São Gonçalo, no Rio de Janeiro. Aí você tá nesse lugar aí que eu esqueci o nome, cara. Aí daqui a pouco sai a lista aí, o PH, né, o lateral do Vasco, vai estar nessa lista do Ancelotti. Ô, Marcinho, e o Neymar? Você levaria o Neymar ou não, hein? Responde aí. Fala comigo, Magno.
1: Boa tarde, meu amigo Tiroga. Boa tarde, ouvintes da Rádio Litoral de Colatina. Ô, Tiroga, eu tô com uma impressão que você tá desviando o assunto. Não sei o que tá acontecendo, mas você parece que não tá querendo falar da rodada do Brasileirão.
0: Já teve?
1: Que aconteceu no final de semana.
0: Ah, não parou não pra Copa
1: do Mundo? O que aconteceu? Fala pra mim aí da rodada do Brasileirão, os jogos que aconteceram no sábado, os jogos de ontem também.
0: Ontem eu vi um time lá.
1: Parece que o Rossi deu a panguada lá, não sei. Deixou passar um gol ali, né? Deu um frango, né? Na litoral, eu tô mais que legal.
0: Ô, Magno!
1: Eu tô mais achando que a mesa de som aí hoje deve estar dando problema aí, ó. Deve estar travando, não tá não?
0: Não, rapaz.
1: Não tá rodando os áudios do WhatsApp, não, né?
0: Aí você não tá falando aqui, rapaz. Você é um fanfarrão, rapaz. Ah, e aí, Beto Jamaica também passando por aqui. Vai dar o palpite, não? Ai, Beto, fala comigo!
2: E aí, Tiroga, boa tarde.
0: Boa.
2: Beleza?
0: Beleza.
2: Levaria o Neymar de olho fechado.
0: É, cara.
2: Levaria ele de olho fechado. Nem pensava duas vezes.
0: Pô, valeu, Beto. Inscrição, né? Tamo junto, cara. Mazilda, boa tarde. Fala comigo!
3: Boa tarde, Tiroga.
0: Boa.
3: Ó, teve um fanfarrão aí falando mal do Flamengo, entendeu? No programa da parte da manhã. Sendo que o Vasco apanhou de 4. Você viu, né? Então fala com ele que pra ver, olhar primeiro o time dele, tá? Pra depois ele vir do meu Flamengo. Tá? E eu concordo, sim, que o Neymar tem que ir, sim. Tem que ser escalado, sim. A minha opinião.
0: Valeu.
3: Ah, o meu palpite é esse.
0: Mazilda Ancelotti.
3: Uma abençoada semana pra todos.
0: Amém.
3: Nós, tá bom?
0: Nós.
3: Beijo, litoral. Tô legal, tô ligada.
0: Valeu. O Marcinho, ele tá lá onde vai ser anunciado, né? Você tá aí, cara, onde vai ser anunciado aí a seleção, a convocação da seleção, cara? Eu tô vendo esse lugar aí. E aí mesmo que você tá, né? Rosângela Bernardoni, fala comigo!
4: Ei, Tiroga, boa tarde.
0: Boa tarde.
4: Tudo bem com você? Sou eu, Rosângela Bernardoni, do bairro São Miguel. Quero te mandar uma boa tarde para você, pro meu esposo Paulo, pro Ney Oliver, Diego Lira, Luiz Carlos do Negão. E te desejo um ótimo começo de semana, Tiroga.
0: Igualmente.
4: Beijos.
0: Beijos. Boa semana, obrigado pela companhia aí. O Beto Jamaica falou que não levaria o Neymar para a Copa do Mundo, hein? E você, fala aí se levaria ou não levaria. Rebeca, boa tarde, fala comigo.
5: Boa tarde, jovem Tiroga. Segundou. Uma nova semana de muita paz e bênção e saúde para todos nós. Sou Rebeca Andrade, a poderosa, a vovó do tempo. Um pouquinho cansadinha da festa de Marilândia, que foi um showzaço, você viu, né? Ah, ué, muito bom. Forte abraço, meu querido. Me adorava.
0: Adoro. Já a gente volta.
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2: Na Litoral, muito legal, Pedro Sampaio, sequência feiticeira. Não é, Pedro? Fala aí. Ó, oh, teve a Mari Fernandes e Laura Prado, teve Felipe Araújo, teve também Ferrugem. Por aqui a nossa festa, entre, fique à vontade. Estamos servindo o seu artista e suas músicas preferidas, hein? Celular tá na mão, manda aí o seu alô, manda alô pra tua galera, 27996526580. E aproveita também para me responder aqui, o que você levaria? Se você fosse o técnico da seleção brasileira, levaria o Neymar? Logo mais a gente vai saber se Neymar vai estar ou não na Copa. Manda aí, 996-526580. Mandar um salve aqui. O Marcinho lá em São Gonçalo. Ele tá lá no Museu do Amanhã, onde vai rolar aí a convocação, né, da seleção logo mais no Rio de Janeiro. Valeu! Quem mais aqui? O Paulo Sérgio com a gente, lá do bairro São Marcos. A Penha com a gente, boa tarde, Colatina Velha. Boa tarde, eu não levaria o Neymar. Ele só jogou por dinheiro, nunca jogou por amor. É o Éder, o Éder Martins com a gente. Valeu, Éder. É meio pipoqueiro, né, o homem? Ai, ai, ai. Bora que tá chegando, se liga.
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2: Ó, as apostas para o sorteio em comemoração dos 30 anos da Mega Sena começaram ontem, domingo, dia 17. O prazo final para apostas individuais do concurso especial 3010 é até as 22 horas do dia 23 de maio, no horário de Brasília. Quem preferir participar de bolões da Mega Sena 30 anos, as cotas podem ser compradas até as 10 horas do dia 24 de maio, um domingo, que é a data do sorteio. A Caixa Econômica Federal esclarece que todo sorteio especial e loterias tem um período de vendas exclusivas, como no caso da Mega Sena 30 anos. Por esse motivo, o calendário de apostas é reorganizado, hein? E a estimativa de prêmio é de 200 milhões de reais, né? Caramba! Então, bora fazer a fezinha, né? O valor da aposta simples com 6 dezenas custa R$6 e essa não acumula, né? A Caixa estima que o prêmio especial da Mega Sena pode alcançar 200 milhões de reais.
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2: Bom, os 26 jogadores que terão a missão de buscar o 6º título de Copa do Mundo da Seleção Brasileira Masculina de Futebol serão conhecidos nesta segunda-feira. O técnico Carlo Ancelotti anuncia a lista de convocados para a competição, que será disputada nos Estados Unidos, México e Canadá, em evento no Museu do Amanhã, no Rio de Janeiro, que começa às 17 horas, horário de Brasília. A expectativa maior está na presença ou não de Neymar na seleção que vai disputar a Copa do Mundo de 2026. E aí, será que vai ou não vai?
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0: Na Litoral, eu tô legal. Ana Castelli, Zé Felipe, eu só quero você. Teve Natan e Léo Foguete, Última Noite, Marília Mendonça, Cimeira. É a nossa festa. E depois do intervalo aqui, a gente vai rolar um bônus pra você com 45 minutos só de música. Hoje ainda tem o Bora Pagodear pra você curtir. E aí, fim de semana foi de boa, foi tranquilo. Aliás, a gente tá querendo saber, hoje tem a convocação da seleção brasileira. Tá animado pra com a Copa do Mundo? Tá confiante na nossa seleção? Eu quero saber de você, se você fosse o Ancelotti, você levaria o Neymar, o menino Ney, pra Copa do Mundo? E aí, manda aí no nosso WhatsApp 27996526580. Deixa eu mandar um salve aqui também, boa tarde pra Ana Lúcia. Lá no Córrego Fortaleza, em São Salvador, sempre com a gente. Cleiton Lavaioli, boa tarde, Tiroga. Tinha que levar o Thiago Mendes do Vasco, tá jogando muito. Ai, Cleiton, é um fanfarrão, né? Boa tarde, Tiroga. Segundou e por cá estamos iniciando mais uma semana com o nosso Gugu na fisioterapia. E a tia Liz manda alô pra nós aqui da clínica Fisioas. Bora que bora, boa semana, hein? Valeu, Gugu! Bora pra cima aí! Deixa eu ver aqui. Ih, rapaz! Ele mandou aqui meme aqui, ó. Que zica! Ai, ai, ai! Boa tarde, Tiroga! Boa tarde, Zé Carlos! Com a gente lá no Córrego do Almoço. O homem parece que tá aparecendo aí, hein? Boa tarde, meu amigo Tiroga. Pra mim, a seleção brasileira vai ser a maior vergonha de todos os tempos este ano. Vai ser a maior vergonha. É o Welber Piaí, pintor aí, que tá nos ouvindo. Rapaz, eu não tô com essa confiança também, não. Ah, sei não, hein?
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7: 3 horas.
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2: Bora lá então, rolando por aqui, vai né, um bônus pra você com 45 minutos só de música. E aí a gente só para mandar o seu alô, manda aí 27996526580. Daqui a pouquinho também vai ter o Bora Pagodear. Eu sou o Tiroga e eles são a galera do Menos é Mais.

0: gerente da Sicredi.
1: Na Litoral, eu tô legal. Bruno Barreto, gerente da Sicredi. E aí, curtindo a nossa programação? Obrigado pela companhia. Parou e ficou nos 95,3. É a sua Litoral Noroeste em Colatina para todo mundo. Olha, eu quero saber de você. Responde pra gente aí. Se você fosse técnico da seleção brasileira, levaria o menino Ney? É hoje que a gente vai saber se o menino Ney vai ser convocado ou não, hein? Tem uma pressão pessoal querendo levá-lo, né? Eita! Boa tarde, Tiroga! Uma excelente, abençoada semana de trabalho pra gente. Antônio José de Souza com a gente. A Janete do Pôr do Sol tá com a gente. Falou boa tarde. Amigo, hoje foi dia de doação de sangue. Ai, que bacana. Parabéns pela iniciativa, Janete, aí do bairro Pôr do Sol. Quem mais? Boa tarde para Humberto Alves. E o homem apareceu aqui, hein? Eu coloco o áudio dele. Wanderson Charadex, olha quem voltou, hein? Ouve aí.
2: Boa tarde, Tiroga. Ó, tô de volta na área aí para falar dessa seleção, porque a Copa do Mundo tá vindo aí.
1: Rapaz, ele voltou. Rapaz, Wagner Vascaíno, cuidado que você vai falar aí, hein?
2: O Neymar não vai.
1: Não?
2: O Neymar não vai pra Copa. E ele tem que dar graças a Deus pra ele não ir lá passar vergonha com esse monte de flamenguista que vai ser convocado aí.
1: Ah, mas aí ele aproveitaria e ia lá pra Disney. Ele gosta desses negocinhos aí, ó. Será que não?
2: Flamengo só perdeu do Vitória. Vai. Tá uma vergonha,
1: é seleção.
2: Só no cheirinho do brasileiro. Então, pro Neymar é bom. É bom que ele nem vai.
1: Voltou pra seleção.
2: Que vai ser o maior vexame da seleção. Não passa das oitavas a seleção esse ano. Eu não vou nem assistir.
1: Vai não?
2: Eu só vou ver o jogo da França, porque é a França que vai ganhar essa Copa aí. A França com os reservas vai ganhar essa Copa aí.
1: Fala o comentário depois.
2: Cravando isso aí.
1: Cravando.
2: Então, Tiroga, França é isso aí.
1: E Neymar não vai.
2: Meu palpite é isso aí. Valeu. Ó, tô de volta aí.
1: Ancelotti vai fazer a escalação aí.
2: Se levasse o time do Vasco, Tiroga, eu acho que chegaria na final. Se fosse o time do Vasco. Mas não vai levar a fazer o quê, né? É isso aí. Valeu.
1: Ô, Ademir Contador, você ouviu isso aí? Wanderson Charadex, cadê você? Ai, ai, ai. Um salve aí pra turma lá da Casa das Tripas aí, seu Gabriel e toda a turma, boa semana. Boa tarde, meu amigo Tiroga. Espia, hoje temos pescoço de peru com quiabo. É a banda Bitelona, o boteco da Bitelona. Vou te falar, hein? Ó, o Leão do Lava Jato também não aguentou. O Wagner Fanfarrão falou, ele riu aqui, hein? Bora que aqui continua.
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0: na Litoral. Eu tô legal. Taylor Swift, The Fate of Ophelia. Pois é, por aqui tá rolando bônus. 45 minutos só de música. Um esquenta, né? Daqui a pouquinho, às 4, rola 60 minutos só de música. E fala comigo, Juliana. É a Juliana que mandou aqui. Peraí, deixa eu colocar direitinho. A trilha tá alta, deixa eu colocar agora. Isso. Juliana, fala comigo.
1: Ô, Tiroga, boa tarde, aqui é a Juliana Vera Lopes. Tiroga, esse Wagner Fafarrão não sabe bosta nenhuma. Ele não sabe nada. Ele só sabe pensar e falar mal do Flamengo.
0: Não, mas ele falou
1: Nem
0: do Vasco.
1: Do time dele lembra, imagina só.
0: Ele falou do Vasco.
1: A seleção do Brasil já não tá com nada. Imagina levar um time do Vasco. Meu Deus do céu. Acho que não vai dar nada mesmo.
0: Só rindo.
1: Boa tarde, na Litoral estamos mais. Ai, que legal.
0: Juliana, valeu, obrigado pelo carinho. Contador Ademir Nascimento. Ele pode estar ouvindo desde cedo aí. A parada, né? E falou que esse Wagner aí só tá tomando água de banheiro de rodoviária. Só pode, né? É um vascaíno gente boa, mesmo não conhecendo, mas quando abre a boca é pior do que o quarto árbitro do jogo do Santos e Coxa. O árbitro ontem tava perdido, né? Tirou o Neymar antes da hora, pô. Caramba! Ah, e você, gente, ó, daqui a pouquinho tem a convocação da seleção e a gente quer saber de você, ouvinte, se você levaria o Neymar, se você fosse o treinador aí, hein? Boa tarde, Tiroga. Kleber de Assis Soares em São Marcos de Marilândia, na Litoral, e eu tô legal. Paulo Sérgio com a gente no bairro Aparecida falou assim: eu não levaria o Neymar de jeito nenhum. Eita, Paulo, não gostou do menino Ney, não? E aí, turma, você acha que vai ou não vai? Manda aí, 99652-6580.

na Litoral Entregar o Léo Santana, Zona de Perigo, fechando aqui o bônus, 45 minutos só de música. Já já tem Bora Pagodear e às 4 tem 60 minutos só de música. 996526580 é o nosso WhatsApp, manda aí o seu recado. 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Ah, eu vou pro intervalo rapidão aqui, onde você tem os melhores anunciantes do rádio.

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1: Bora, bora pagodear, fechando a nossa festa. Volta amanhã, tá bom? Aí no finalzinho da festa. A festa volta às 2. E daqui a pouquinho tem 60 minutos só de música. Hoje ainda tem Litoral com você. Tem mais um bônus. E para mandar o seu alô, 27, é o código de área 996526580. Aí você manda alô para tua galera. E manda áudio também, que é bacana de te ouvir. E diz se você fosse treinador da seleção brasileira, levaria o Neymar ou não. E aí, fala comigo!
2: E aí, Tiroga? E aí, Tirogão? Seu paparrão.
1: Eu?
2: Aqui, passa aquelas músicas aí, rapaz. Você tava passando sexta-feira aí, paquetá, não sei o que, tudo.
1: Cê, hã? Você quer?
2: Rapaz, vascaíno, hoje tudo some. Só você que aparece hoje, Tiroga. Você não tem como fugir. Ô, Will! Nosso Flamengo empatou, o Vasco perdeu.
1: Rapaz.
2: Um abraço, mãe Vânia. Um abraço, Adriana. Um abraço pra todos que estiverem nos ouvindo na Litoral, seu poparrão.
1: Eu?
2: Ah, passa a musiquinha lá. Vai paquetar. Vai paquetar, vai.
1: Ah, tá com dor de cabeça? Ô, André, e você levaria o Neymar pra, na sua convocação ou não, hein? O menino Ney.
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17: Bora lá então, a gente só para de tocar música para mandar o seu alô celular. Tá na mão? Manda aqui, 27 é o código de área para quem é de fora da nossa região. 996526580. Eu sou o Tiroga e eles são Danilo e Davi. Para começar.

0: jet ski. Na litoral eu tô legal, jet ski, o som de Pedro Sampaio e Melody. Chegou agora, tá rolando 60 minutos só de música. Enquanto isso, pega aí o celular e manda aí o alô pra tua galera, fique à vontade. 27 é o código de área, 996-526580. Catico Monjardim, fala comigo! Deve levar o Neymar ou não?
1: Boa tarde, aqui é o Catico aqui na pracinha da rodoviária. Boa. Com o churrasquinho do Catico aqui, hein? Ô, Tirogão, meu amigo, esse negócio de levar Neymar não dá certo não, cara. Deixa o Neymar pra lá, pelo amor de Deus. Acabar com a seleção, rapaz.
0: Será, não é isso, não? Cara?
1: Valeu, Tirogão. Manda um alô pra galera aqui da rodoviária. Tá pros taxistas aqui da rodoviária, pro meu amigo Neguinho que tá aqui trabalhando aqui junto com a gente aqui. Pra todo mundo que tá ligado na litoral. Valeu, Tiragão. Na litoral eu tô legal. Tchau, tchau. Deus abençoe sempre.
0: Amém. Valeu, Catico. Então você acha que não deve ir, não? Ai, ai, ai. Eu acho que vai acabar convocando ele, hein? Bora tomar café, Zira Winter com a gente lá em Nova Venécia. Marcos Gargamel em Jandir Camburi. Falando que hoje é dia nacional do coquetel. Ai, ai, ai. Valeu. Grande abraço. Obrigado pela companhia. Mais quem? Eliane com a gente. Tá no bairro Maria das Graças. Mais quem? Luiz Carlos. Tá no bairro, tá em São Silvano e falou: Tiroga, do jeito que a seleção tá, eu acho que tem que levar o menino Ney. Ai, valeu, Luiz Carlos. Obrigado aí, ó. E você acha que tem que levar o Neymar ou não? Bora lá, Alexandre Pires e Léo Santana.

0: Litoral, muito legal. Ninguém Gustavo Lima. Casa, assunto que dói. Sexta-feira. Ai, ai, ai, hein? Nem rola, né? Bora lá então, 996-526580. Tá rolando 60 minutos só de música. Romildo Pedreiro. Fala comigo!
1: Boa tarde, meu amigo Tiroga. Aqui é o Romildo Pedreiro. Rapaz, cheguei agora. Essa semana tô garrado em Colatina até quarta-feira. Uhum. Quinta-feira viajando para Curitiba. Só que eu tô esperando o sinal, hein? Cadê o sinal? Não tem aquele sinalzinho das 4h15, 4h20?
0: Sim.
1: Cadê o sinal, meu amigo?
0: Pronto. Tamo junto. Mandei, mandei.
1: Eu gostaria de saber como é que ficou o resultado do jogo do Vasco também, que eu tô meio perdido. Eu não tenho nem televisão mais. Fala comigo.
0: Ô, Romildo. Hoje o Vasco perdeu aí um grande jogo atleta, né? O grande Pequeno Príncipe, o Giovani, né? O grande ídolo do Vasco nos anos 80, jogou ao lado de Roberto Dinamite, de Romário, Mauricinho. O Vasco hoje tá enlutado aí. Né? O Espírito Santo também, que ele era capixaba, né? Começou aí nas divisões de base aí da Desportiva, depois brilhou aí no Vasco da Gama, na seleção brasileira. Resultado de jogo. Boa tarde, mano! Bom trabalho aí! Guedes Uber na área, galera dos aplicativos, obrigado pela companhia. Divino Homem Vieta também, já manda um salve aqui.
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0: É o Livino. A dona Maria Elizabeth tá aqui, ó. Boa tarde, Tiroga. Minha opinião é deixar o Neymar em casa, cuidando aí das filhinhas dele. Aí colocar outro jogador no lugar. Bom trabalho, amigo. Ai, valeu, dona Maria Elizabeth. Aí no Córrego Dantas. Boa tarde, boa semana. E aí, você deixaria o Neymar? Ou levaria o Neymar pra Copa do Mundo, hein? 996-526580. Tá na hora de se ligar.
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0: Bom, a Caixa Econômica Federal começa a pagar a parcela de maio do Bolsa Família. Recebe nesta segunda-feira, dia 18, os beneficiários com o número de inscrição social NIS de final 1. Ao todo, cerca de 19,1 milhões de famílias receberão aí o benefício neste mês. O valor mínimo corresponde a R$ 600, além do benefício mínimo ao pagamento de 3 adicionais. No modelo tradicional do Bolsa Família, o pagamento ocorre nos últimos 10 dias úteis de cada mês. O beneficiário poderá consultar informações sobre as datas de pagamento, o valor do benefício e a composição das parcelas no aplicativo Caixa Tem, usado para acompanhar aí as contas poupança digitais do banco.
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0: Oi, Colatina dará início no próximo dia 19 de maio, amanhã, a campanha de vacinação nas escolas. Uma importante ação voltada à atualização do cartão de vacina de crianças e adolescentes menores de 15 anos matriculados na rede pública de ensino. A iniciativa faz parte da estratégia de vacinação nas escolas em 2026 aí, promovida, né, em todo o Espírito Santo com o objetivo de ampliar a cobertura vacinal, prevenir doenças imunopreveníveis e fortalecer a cultura da vacinação entre estudantes e suas famílias. Segundo a nota técnica conjunta número 21/2026 da Secretaria de Estado da Saúde, a SESA, todas as escolas públicas participarão da mobilização que acontece em articulação entre os setores da saúde e da educação.
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0: Ai, na Litoral Antônio Legal, Digo e Léo Santana hipnotiza. Fechando aqui o 60 minutos só de música. E vai voltar logo mais às 7 da noite, quando a gente entra em rede com a Litoral Vitória, transmitindo para todo mundo a nossa programação. Bora lá? 996526580 é o nosso WhatsApp. Deixa eu ver aqui. Ah, tá, um documento perdido aqui, gente. Foi perdido uma carteira com documentos e cartão em nome de Sidney José Pereira. O nosso amigo cantor aí, o Sidney Pereira. Então aí, ó, foi perdida a carteira e cartão em nome de Sidney José Pereira no entorno aí dos bairros São Silvano, Morada do Sol, Santo Antônio e possivelmente também Maria das Graças, tá? Caso alguém encontrar aí, por gentileza, entre em contato conosco aqui que a gente passa o contato dele aí, tá bom? Documentos em nome de Sidney José Pereira. Aí manda pra gente, 996526580. Ih, rapaz, parece que saiu a convocação da seleção brasileira e o Pezão. Pô, tá aqui, ó, Pezão, atacante. Ih, rapaz, ele tá na figurinha aí, hein? Boa tarde, meu amigo Tiroga. Tô ansioso pela convocação. Ah, Pezão. A Ancelotti vai convocar você, Pezão. Você é um fanfarrão, rapaz. Ah, mandou a figurinha aí também, bicho. Daí, nativa, né? Daqui a pouquinho tem a escalação aí da seleção, a convocação da seleção brasileira. Vamos saber os 26 jogadores que irão para a Copa do Mundo, que vai acontecer nos Estados Unidos, México e Canadá, hein? E o Pezão, eu sei que você não vai estar, hein? Fala comigo, Pedro Jorge!
1: E aí, Litoral, aqui é o Pedro Jorge. Eu queria mandar um abraço pra vocês aí. E eu sou tricolor carioca, né? O Fluminense, né? O melhor do Brasil, né?
0: Depois do...
1: E você é qual, Tiroga? Eu... Na Litoral, eu tô legal.
0: Sabe não, Pedro Jorge? Vai, Vasco da Gama, rapaz. Vasco da Gama. Isso. Vamos mandar as fotinhas pra você aí, pra você ficar... mais esperto aí, ó. Pronto. Quem é que tá comigo? Fala comigo!
2: Tiroga, boa tarde, meu amigo.
0: Boa.
2: Boa tarde, meu amigo. Tiroga, dá um recado aí, ó. Segunda ponte aqui, tem uma caminhonete quebrada. Caso os motoristas virem aí, ó, avisa aí que pra ir dividir devagar, que trouxe só um pouquinho engarrafado. Alô? Um abraço aí, Tiroga.
0: Valeu, Marcelão.
2: Tamo junto.
0: Obrigado aí pela...
2: É, Tiroga. Esse Vasco tá ficando um fanfarrão, hein, velho?
0: Tô falando?
2: 4-1, que vergonha pra nós, hein?
0: Ô, rapaz.
2: Virou um fanfarrão mesmo esse Vasco.
0: Ei, ô Marcelo, fala baixo. Não tô sabendo de nada, não, rapaz. Você dá uma notícia dessa aí, rapaz. Fala comigo, Enio!
3: E Tiroga, boa tarde, você tá bom?
0: Bem, cara.
3: A Litoral tá, tem que estar sempre bem, né? É, Tiroga, passando aí pra... dá os parabéns aí, um feliz aniversário pro meu filho Adrian Costa Alves e minhas grandes amigas, né? Que é a, no caso aí,
0: diga,
3: Manuela Novelli, Vivian Elmer e nosso amigo que tá em Londres, o Elton Magalhães. Beleza, Tiroga?
0: Beleza.
3: Olha, Litoral, estamos mais que legal.
0: Oh, valeu, Enio! E abraço pra essa turma aí, parabéns, saúde e vida longa pra tua filha aniversariante aí. Valeu, Wanda Bitelona. Deixa eu ir pro intervalo aqui, eu tenho que te falar o seguinte, gente. 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
1: 5:04.
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2: Opa, que bom que você tá com a gente, 95,3. Muito prazer, eu sou o Tiroga. E onde você estiver, vamos estar aqui, ó, juntinhos, Litoral com você, trazendo uma programação bem bacana pra você passar aqui seu fim de tarde, início de noite com a gente, numa boa segundona, 18 de maio, mais uma semana pela frente. E aí, bora pegar esse celular e mandar um oi. Tô aqui, Tiroga, 996526580. Você pode participar também respondendo aí, se você fosse o treinador da seleção brasileira. Daqui a pouquinho tem a convocação oficial. Você levaria o Neymar ou não, hein? Dá aí o seu palpite. Bora que a gente começa assim, ó.

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0: na Litoral Legal, Wesley Safadão. Teve Xande de Pilares, ainda bem. 0 a 100. Som do Léo Santana e os Garotinhos. Bora pro nosso WhatsApp. Catico voltou. Fala comigo, Catico.
1: E aí, Tiragão. É eu. Bem, ficamos por aqui. Voltando aqui para falar, rapaz. Eu queria prestar uma homenagem ao nosso jogador Giovani, apesar de ser um vascaíno, mas um cara que eu respeitava demais. Morou perto da gente lá em Jardim América. Ele morava em Taquari, lá em cima. Era um cara que jogou na seleção brasileira, jogou no Vasco muito tempo. E sou flamenguista, mas o respeito tem que ser sempre, né? E cara, eu queria prestar essa homenagem pra ele aí, tá? Falou, meu amigo? Um abraço pra galera aí, valeu, tchau, tchau. Na Litoral eu tô legal. Falou, Tiragão, até mais.
0: Oh, valeu, Catico, verdade, né? O grande ídolo aí, representou muito, né? Um dos grandes nomes do futebol capixaba, né? Que teve um grande destaque assim. Ah, valeu, Catico, respeito sempre. Marobá, fala comigo!
2: Boa tarde, Tiroga. Boa. Fala comigo, meu irmão. Rapaz, esse camarada aí foi lembrar do nosso Vasco agora. Deixa quietinho. Tiroga, nós estamos por cá, ligado aí. E se tiver enquete ainda de convocar Neymar...
0: Pode.
2: Negativo, meu irmão, negativo. Porque senão vai acontecer as outras vezes passadas aí, o Caicai aí, dependendo dele, e o que aconteceu com o Brasil?
0: Caiu.
2: Nada. Entendeu? E pra ficar legal, meu irmão, só na Litoral.
0: Boa, Marobá, gostei aí, hein? Valeu. Bora lá, 996-526-580. Esse é o nosso WhatsApp, manda aí.
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12: 5h20.
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0: eu acho que você tem que mandar aquela mensagem. Mas manda o que está no seu coração.
1: Porque se fosse eu falaria mais ou menos assim.
2: Ei, boa noite. Antes de te bloquear, eu só vim te dizer que a partir de hoje pode tocar o terror, fazer o que quiser fazer. A boca é sua, curte sua farra. Sinto mais nada.
0: Não, apaga, apaga, apaga.

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0: E ó, daqui a pouquinho então tem a escalação da seleção, a convocação da seleção brasileira. Carlo Ancelotti daqui a pouquinho vai fazer a divulgação, hein? E logo a gente vai trazer também se Neymar será convocado ou não. Eu acho que vai. Mas vamos esperar a convocação aí. Ó, vou pro intervalo e a gente já volta rapidão, hein?
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0: Tudo isso daqui a pouco. 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

0: Eu sou da Simone Mendes, fechando mais uma hora da nossa programação. Márcio Gleick, lá no Córrego Sergipe, Governador Lindenberg, falou que o Vasco está precisando de um técnico, que ele vai indicar aqui o Kina Rosa. Ai, ai, ai, e aí, o Vasco vai voltar a ser campeão, era técnico do Sergipe Futebol Clube quando disputava o campeonato de base em Governador Lindenberg. Você é um fanfarrão, Márcio Gleick. Rapidão pro break, nesse exato momento, o Carlo Ancelotti vai definir, né, os 26 jogadores convocados para a seleção brasileira de futebol na Copa de 2026. Vamos esperar daqui a pouquinho, hein?
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11: Bora lá, mais um bônus pra você com 45 minutos só de música nessa início de noite de segunda-feira. Bora!

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0: menino Ney foi convocado para a Copa do Mundo de 2026, hein? Bora aqui aos jogadores convocados há poucos instantes aí. Bom, goleiros foram o Alisson do Liverpool, Ederson do Fenerbahçe e o Everton do Grêmio. Os defensores: Alexandre do Flamengo, Bremer da Juventus, Danilo do Flamengo, Douglas Santos do Zenit, Gabriel Magalhães do Arsenal, Ibanhas do Al-Ahly, Léo Pereira do Flamengo, Marquinhos do PSG e Wesley da Roma. Meio-campistas convocados por Carlo Ancelotti foram Bruno Guimarães do Newcastle, Casimiro do Manchester United, Danilo do Botafogo, Fabinho Al-Ittihad e Lucas Paquetá do Flamengo. E os atacantes: Endrick do Lyon, Gabriel Martinelli do Arsenal, Igor Thiago do Brentford, Luiz Henrique do Zenit, Matheus Cunha do Manchester United, Neymar, menino Ney do Santos, Rafinha do Barcelona, Rayan do Bournemouth e o Vini Júnior do Real Madrid foram os 26 convocados da seleção brasileira e representar o Brasil aí. E aí, menino Ney foi, hein?
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0: Na litoral eu tô legal. Pericles e Ana Castela, simplesmente acontece. Obrigado pela companhia. Ai, deixa eu ver aqui. 996-526580. Mandar um salve aqui pro Chico Gobetti, a turma lá na mercearia Vista Linda, o Paraíso Gobetti. E a turma aí, hein? E é isso, bora lá. Bora. Ah, já chegou aqui. Orlean, fala comigo!
1: Tiroga, bom, aqui é o Orlean, tô no Bar do Camarão. Quantos jogadores do Vasco foram convocados pra seleção? Fala aí, gato.
0: O quê?
1: Fala comigo, bebê.
0: Uai, quantos? O Rayan saiu ali da colina dia desse. Tá lá. O PH, o Paulo Henrique, ele não foi não, né? Rapaz, não. O Léo Jardim, o goleiro, foi? Ih, rapaz, foi também não, hein? Felipe Coutinho foi? Ah, não tá jogando no Vasco mais não, né? Ah, então... Vamos lá! Dedé, Juninho Paulista, Fábio, Romário, Rômulo, Euler, Léo Jardim, Diego Souza, Andrei Santos, Luan, Moraes, Paulo Henrique. Esses aí já foram convocados alguma vez na vida para a seleção brasileira. Olê, você é um fanfarrão, hein? Agora sim, vamos com notícia e vamos trazer a convocação da seleção aqui.
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0: O técnico da seleção brasileira, Carlo Ancelotti, anunciou nesta segunda-feira, agora há pouco, a lista dos 26 jogadores que irão para a Copa do Mundo de 2026, hein? A convocação aconteceu no Museu do Amanhã, no Rio de Janeiro, poucos dias após a Confederação Brasileira de Futebol, a CBF, anunciar a renovação do contrato de Ancelotti até a Copa do Mundo de 2030. Bora lá então, os goleiros convocados foram Alisson do Liverpool, Ederson do Fenerbahçe e o Everton do Grêmio. Defensores, Alexandre do Flamengo, Bremer da Juventus, Danilo do Flamengo, Douglas Santos do Zenit, Gabriel Magalhães do Arsenal, Ibanhas do Al-Ahli, Léo Pereira do Flamengo, Marquinhos do PSG e Wesley da Roma. Meio-campistas, Bruno Guimarães do Newcastle, Casimiro do Manchester United, que anunciou que vai sair do Manchester, Danilo do Botafogo, o Fabinho do Al-Ittihad e o Lucas Paquetá do Flamengo. E atacantes, Endrick do Lyon, o Gabriel Martinelli do Arsenal, Igor Thiago do Brentford, Luiz Henrique do Zenit, Matheus Cunha do Manchester United, Neymar do Santos, Rafinha do Barcelona, o Rayan do Bournemouth e o Vini Júnior do Real Madrid. 26 atletas convocados por Carlo Ancelotti.
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0: Bom, os aposentados, pensionistas e outros beneficiários do INSS que precisam regularizar a prova de vida começaram a receber notificações pelo WhatsApp. O aviso é destinado apenas às pessoas que não tiveram dados recentes localizados pelos sistemas automáticos do governo. A mensagem é enviada pela conta oficial Governo do Brasil, identificada com selo azul de verificação e também aparece na caixa postal do aplicativo gov.br. A prova de vida é um procedimento usado para confirmar que o beneficiário continua vivo e, assim, evitar fraudes e pagamentos indevidos. Desde 2022, o processo passou a ser feito automaticamente pelo cruzamento de informações em bases oficiais do governo, sem necessidade de comparecimento anual ao banco ou ao INSS para a maioria dos segurados.
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0: Na Litoral é Legal, turma do Pagode, Zeca Pagodinho pedindo a conta. Final aqui do bônus, 45 minutos só de música, põe o esquenta. Daqui a pouquinho, às 7, a gente entra em rede com a Litoral Vitória e vai rolar 60 minutos só de música. Aqui toca muito mais músicas pra você curtir. Já já então, Oliver Anderson e Alex Bono vão comandar a rede Litoral de rádio e pra participar com eles, 27 999 86 1050. Bora aqui, Geraldo Borracheiro, fala comigo!
1: Boa noite, irmão. Que convocação, pelo amor de Deus, hein? O Brasil vai voltar com dor de barriga e levar a Paquetá, pelo amor de Deus. Quem tá jogando de bola, Paquetá?
0: Você não...
1: Pelo amor de Deus, isso aí é só a CBF convocar. Mas vai voltar com dor de barriga, hein?
0: Mas será,
1: já passou a humilhação aquela vez de 7-1 da Alemanha, agora vai ser pior. Aguarda aí. Isso aí, então, é mais que legal.
0: Será, bicho?

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Litoral, muito legal. Foi aí Melzinho, Thalita Mel e Xande Avião. Rolou também Mr. Dan, Gabi Rodriguinho. Só agradecer você que tá com a gente. Obrigado mesmo pela companhia. Espero que você tenha uma excelente noite, uma excelente semana. Vem com a gente aí, porque a Rede Litoral de Rádio vai ser formada agora a partir das 7 da noite. Oliver Wanderson e Alex Bono vão trazer aí 60 minutos só de música. Eu, Tiroga, tô indo nessa. A gente se fala amanhã às 2. A saideira eu deixo com o Xamã.

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3: Na Litoral, eu tô legal, 7 horas, 1 minutinho. Começando 60 minutos direto, só de música, sem comerciais, agora na rede Litoral de Rádios, na comunicação ele, @ Alex Bono com 2 N's. Muito boa noite, Alex Bono.
4: Muito boa noite, segunda-feira com fogo, como deve ser. Pra aguentar a semana inteira, né, meu filho? A gente tem que começar lá em cima.
3: Muito bem. Você que ontem, você... Conversas de fora do ar. Ele não conhecia, gente, a famosa Feira do Aribiri?
4: Não conhecia, cara. Não conhecia, conheci ontem. Foi a coisa mais gostosa do mundo. E olha que eu cheguei no finalzinho. Mas pro início deve ser uma coisa linda demais. Expressinho bom demais da conta.
3: Mas você chegou na xepa?
4: Cheguei na xepa. Ainda tava demorando a entender algumas coisas, que o pessoal lá tem um negócio de tipo bandeja, né? Três bandejas por R$10, uma por R$5. Aí eu olhei assim, tipo, tinha três pepino. Eu tava entendendo, na verdade, três por 10, uma bandeja com três. Então, aí eu pedi, não, pode ser essa três, pode ser de 10, né? O cara passou 5, falei, gente, que delícia, né? O cara acha que passou errado e depois eu fui ver que, na verdade, eu paguei, cara, se eu pegasse 10, seriam, na verdade, três bandejas e não só três pepinos.
3: Que cálculo é esse?
4: Seriam 9. É, meu filho, você viu aquele vídeo da Dilma já? Não sou 3, é, mais ou menos isso. Mas que legal, cara. Gostei demais. Semana que vem vou estar lá mais cedo.
3: Eu cresci ali na Cafeira. Morava ali no
4: finalzinho. Eu vou até o final só pra conhecer onde o Holliber morava. Porque aquilo lá vai ser uma casa tipo o Roberto Carlos e Cachoeiro quando você falecer.
3: Depende da referência também, né?
4: Morava que pesado agora, né, cara? Aqui, você viu isso? Vai ser igual o que a gente tem em Cachoeiro.
3: Fingir que não ouvi.
4: Roberto Carlos. Vai demorar, cara.
5: Boa noite, meu bom Holliber Anderson. E meu bom Alex. Alex Bono com 2 N's.
3: Olha que apareceu.
5: Bora pra cima, que pra baixo é contramão. Segundou, papai. Bora pra mais uma semana de trabalho. Papai do céu nos abençoe, não só a mim, como todos os ouvintes da Litoral. E de antemão, dizer que alegria poder voltar a interagir com você, meu bom Hollywood Anderson. Que saudade de poder escutar essa sua voz marcante. Depois de um longo tempo afastado, voltar curado, graças a Deus.
3: Olha.
5: E mais uma vez, estamos juntos. Fui! E na Litoral, eu tô legal!
3: E a gente não sabe o que aconteceu, mas a gente tá feliz de poder ouvir você de novo, hein, Carioquinha?
4: Demais da conta.
3: Obrigado.
4: Que bom. Carioca participou esses dias da noite. Tá de volta, graças a Deus, já.
3: Comigo não, comigo tinha um tempinho que não mandava um áudio. Bom, saiu a escalação, e aí?
4: Quero saber a sua opinião, que tá ouvindo, porque a nossa opinião a gente já deu.
3: Agora vai?
4: Ah, claro que não, cara. não sei, não. Claro que eu tô na torcida, vou estar lá com a minha camisa e tal. Mas, putz, eu não sei, mas eu tenho uma implicancinha com o Neymar.
3: Não,
4: cara,
3: somos dois.
4: Ah lá, igual você tava mostrando, matéria aqui do UOL. É Neymar e mais 25. Pronto, já mundo, tá acabando com a seleção.
3: O mundo gira em torno dele, cara. Ô, saco, vai.
4: E me fala, o que esse cara tem feito aí?
3: Nada.
4: Ó, última notícia aqui, ó. Digitando. Neymar. Cadê a parte do. A CBF, preocupada aí, porque o cara tá lesionado hoje. Essa notícia de hoje.
3: Aí.
4: Tá lesionado.
3: E foi convocado.
4: E foi convocado, cara.
3: Ai, ai. Bom, é isso. Vamos lá.
4: Vamos
3: 7
4: lá,
3: horas
4: cara.
3: E 5.
4: Agora a próxima agora é o quê? Volta. É 2029? 6, 7, 8, 9, 10, 30. Hoje eu tô bem de matemática. Somei 4 em 2026. Que vergonha!
3: No dedo, né?

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0: As corujas, um aplauso pro Suel Vitinho!
1: Na litoral, eu tô legal, são 7 horas 23 minutos. Ó, não falamos na abertura, mas na rede, quem tá ouvindo desde mais cedo já sabe que daqui a pouquinho vamos ligar pra você.
2: Vamos ligar pra entregar uma Alexa bonitona.
1: Hoje é dia, segunda e quarta-feira do mês de maio, mês das mães, a Litoral FM presenteia você com uma Alexa novinha. Daqui a pouquinho o seu telefone vai tocar pra gente entregar esse presentão pra você.
3: Fala Alex Bono, fala Roller.
2: Fala Keco!
3: Kekin Barata atrasou um pouquinho, Kekin Barata atrasou, passou aí na casa da dona Baratona pra ver lá a convocação da seleção. Tá ruim não. Com certeza já chegou a listagem pra vocês aí conferir.
1: Já falamos.
3: Mas se tiver alguma coisa no comentário pra fazer, fale agora ou cale-se para sempre.
1: Já falamos também.
3: Que na litoral, nós estamos mais que legal.
1: Já manifestamos o nosso inconformismo, mas, bom, já foi.
2: A gente nunca vai saber se realmente isso daí ia prejudicar ou não, mas eu sinto que sim, até porque a gente já teve aí 3 Copas.
1: Essa vai ser a quarta.
2: Situação e já começou essa coisa. Você imagina, todo mundo ali da seleção que foi invocar. É, pô, você vê justamente na matéria que a gente viu ali no UOL. Neymar mais... e mais 25. É. E aí? E como é que fica aí o psicológico dessa galera? No fundo, cara, tem isso, infelizmente.
1: O mundo gira em torno dele. É. Vamos lá. Marcos Neto.
4: Boa noite, Alex Bono, com 2N. Boa noite, Holliber.
1: Boa.
4: Tô aqui ligadinho sempre, quero ganhar essa Alex, hein? Em respeito da escalação, eu não concordo. Nunca concordei do Neymar ser convocado para a seleção brasileira. Infelizmente, ele tem feito muitas atitudes de que não é compatível para a seleção. A minha opinião é essa. Um abraço, com Deus todos.
1: Eu não concordo com a escalação dessa Copa. Nas anteriores até que podia justificar. Agora para essa, não tem motivo.
2: Eu acho que daí foi por
1: pressão, cara. Pressão comercial, publicitária.
2: Mas é muito louco, é uma coisa que não dá para entrar na cabeça.
1: Muito dinheiro, cara. Bom. A Geisa Machado, infelizmente eu não tô colocando fé nessa Copa do Mundo e não acho que Neymar ajudará muito nesse processo. Zero expectativa do Brasil trazer o Hexa pra casa. Geisa Machado, zero expectativa.
2: Mas eu tô sentindo isso daí. A gente comentou esses tempos atrás que o pessoal não tá nem falando muito, né, da Copa. A gente não tá naquele clima que a gente tinha muito tempo atrás. A gente tá perdendo esse brilho aí de... cada vez mais, né? Não sei. Cara, talvez vou esperar chegar isso daí, porque na hora que a gente for liberado um pouco mais cedo vai ser diferente.
1: Mas vendo por um outro lado, eu acho muito mais... tô achando maravilhoso a gente se interessar mais por política do que por futebol.
2: Isso é verdade.
1: Vamos bem aqui...
5: Boa noite, Alex Bono. Boa noite, Robert.
1: Ei, Manuzinha, boa noite. E beijo, você.
6: Boa noite, Holliber. Boa noite, Alex. Aqui é Raquel, motorista de aplicativo. Eu tô muito feliz com a convocação do Ryan. E jogou muito no Vasco.
2: Legal.
6: Tá jogando muito. Só isso que eu tenho que falar sobre a seleção. Só isso. Na litoral tá mais que legal.
1: Mas caindo, né, então, né, Raquel?
2: Exatamente.
1: Vamos puxar a sardinha pro lado dela. Beijo, Raquel. Bom trabalho pra você, tá? Obrigado pela participação também. E você?
2: Tô aqui lendo as notícias. A notícia que está aberta aqui, quer torcer para o Brasil de camisa nova? Veja onde comprar modelos oficiais do torcedor de 100 a 800 reais.
1: 800 reais a camisa?
2: Tá entre 100 a 800 reais. Notícia aqui do G1. Aí eu tô pensando que meus botões, para quê? Agora que eu descobri a feira de Aribiri.
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1: Como sempre aqui, meu TDAH, eu tava vendo aqui, cara,
0: o quê?
1: O pessoal lá fora brigando, tumulto e filas por causa de um lançamento de um relógio caro, inclusive. Uma coisa de louco, cara.
0: Que relógio é esse?
1: É um relógio aqui de uma marca, ó, episódio correndo durante o lançamento do relógio da fabricante Swatch, em parceria com a marca de luxo Audemars, sei lá o quê. Rapaz do céu, tem aqui um monte de loja no país todo, em vários países, de fora, cara.
0: Pra comprar esse relógio?
1: Lógico, cara. Que relógio horroroso. Olha aqui. Você dá a sua opinião. Olha esse relógio, que coisa feia, cara. Tá aqui no G1. Eu tô agora assim, ó, informativo.
0: Parecendo aqueles relógios dos anos 80 que trocava de pulseira.
1: É. Aí, ó.
0: A Tecnos. Eu tive uma coleção daquela.
1: Então tá, vamos voltar aqui, porque aqui também tem presente. Não esse relógio, porque esse relógio aqui tá muito esquisito, cara.
0: Atenção, isso tudo foi pra dar tempo de você aí desbloquear o seu telefone.
1: Que isso telefone tudo vai... o quê? Essa desnecessária essa informação, é isso que você quis dizer? Essa enrolação que você acabou de fazer, eu entendi, cara.
0: Seu telefone vai tocar agora. Vamos entregar pra você uma Alexa nessa promoção do Mês das Mães Litoral.
2: Deixe a sua mensagem na caixa postal.
0: Não.
1: Sabe o que é o banho de água gelada? Foi o que acabou de acontecer. Vamos entregar a sua Alexa?
0: Não vamos, né?
1: Não,
0: vou tentar
1: aí.
0: De novo o mesmo telefone.
2: Deixe a sua mensagem na caixa postal.
0: É, não deu. Então, não foi você. Então... Gente, para participar é o que mais tem. Vamos ligar pro próximo?
1: Vamos ligar pro próximo.
0: Então tá.
1: Próximo ou próximo?
0: Não sei.
1: The next.
0: Vamos ver. Chamou. Atenção. Seu telefone chamando.
1: Imagina a pessoa fazendo
0: Litoral
1: a janta.
0: FM.
1: A pessoa fazendo janta, olha assim, quem será que é? Oi? Tá me ligando uma hora dessa?
0: Alô, alô. Opa, atendeu. Alô?
3: Alô?
0: Oi.
3: Boa tarde, boa noite.
1: Boa noite. Quem é que fala?
3: Marcelo.
1: Marcelo, Marcelão, tá ouvindo a Litoral aí, meu amigo?
0: Marcelo.
3: Com certeza.
1: Ah, moleque, eu ia se explicar muita coisa. Não.
0: Marcelo Francisco dos Santos. É isso?
3: Isso, Marcelo Francisco dos Santos.
0: Ô, Marcelo, bem-vindo aqui à Rádio Litoral FM, aqui do meu lado, Alex Bono.
1: E do meu outro lado, Hollibero Anderson.
0: Ô, Marcelo, você tá bem? Passou bem o fim de semana?
3: Bem fim de semana, graças a Deus.
0: Então, o Alex adiantou aqui, você sabe o que tá acontecendo agora, não sabe?
3: Sim, com certeza, sei.
0: É o quê?
1: Então pede pra Alexa um presente pra ela mesma. Vai, Alexa, me dê você de presente, vai.
3: Alexa, me dê você de presente.
1: Ah, sim, vou pra sua casa.
0: Ele pegou
1: não
0: pilha,
1: eu, Alexa,
0: ele
1: não.
0: Pegou pilha. É o 20 premiado.
4: Na Litoral.
0: Muito bem, Marcelo Francisco dos Santos, o mês das mães. E o Marcelo ganha. O Marcelo não é mãe.
1: Com toda certeza, né? Mas pode ser. Mas pode ser também.
0: Vai pra quem esse presente, Marcelo?
3: Vai pra mim ficar curtindo a Litoral e minha esposa aqui.
1: Ah, que demais, que demais. Curtam bastante, bota a Alexia pra trabalhar.
0: Como é que ela chama a esposa?
3: É, Gabriela.
0: Gabriela, muito bem. Deus abençoe vocês dois aí, tá? Marcelo e Gabriela.
3: Amém.
0: Obrigado aí pela confiança, parabéns pelo presente. A produção vai entrar em contato com você pra combinar a entrega, tá?
3: Ok, brigadão, eu que agradeço.
1: Que isso.
0: Você vai perguntar ao Marcelo, escalação?
1: Ah, é, você viu a escalação? Aproveitar, fazer enquete aqui. Você gostou da escalação do Brasil, da Copa?
3: Não gostei não, porque o Neymar aí tá machucado, né?
1: Ah, nem me fale, já começamos com isso, né, cara? Com o Neymar. Rapaz, sacanagem. Do céu, é a mesma opinião.
0: Então
1: aqui,
0: você também não levaria?
1: É.
3: Não, também não. Mas nenhum.
0: Levaria quem no lugar dele? Tem algum?
3: Exato. E agora Vini Júnior?
1: Ah, o Vini Júnior.
0: O Vini
1: foi.
0: Vini Júnior foi. Ele vai.
1: Levaria a Virgínia, né? Eu acho que daria melhor.
0: É. Ô, Marcelo. Obrigado, cara, pela participação. Tá, Marcelo, ótima semana e parabéns pelo presente, tá bom?
3: Obrigadão. E na Litoral, eu tô mais que legal.
0: Esse é o 20 mesmo. Valeu, Marcelo.
3: Valeu.
0: Merecido. Presente. Mereceu.
1: Mereceu. Não, porque eu falei da Virgínia, eu fiquei triste.
0: Por quê?
1: É porque terminou o relacionamento, então ela não deve ir. É, você viu que ela até comprou uma bolsa. Claro que você não viu, né?
0: Não, não vi.
1: Ela comprou uma bolsa bonitona pra Copa e tal, pra torcer lá. Uma coisa linda, luxuosa, mas caríssima. Mas ela consegue fazer isso também aqui.
0: Duvido que ela não vai, duvido.
1: Ela vai, né? Vai toda gostosa, vai atrapalhar o Vini Júnior.
0: Vai desconcentrar, né?
1: Vai, meu bem. Ou ela vai fazer, lembra antigamente que tinha aquelas coisas da musa da Copa? Ah. Do nada uma câmera filmava uma mulher muito bonita e todo mundo ficava, meu Deus, meu Deus.
0: Você lembra daquela do acho que ela era o Uruguai, do...
1: Sim, lembra que tinha isso? Sim. A Antonella, cara. Lembra da Antonella também? Teve a tal da Antonella, cara. É. Não me pergunto como é que eu lembro dessa mulher, cara. Eu lembro.
0: Ô, gente, ó. É seguinte, depois de amanhã tem mais uma Alexa pra você, tá bom? Só retomando aqui. Foco.
1: Para de pensar nos melões.
0: Depois de amanhã, mais uma Alexa. A próxima pode ser sua. É o mês inteiro, mês de maio, toda segunda e quarta, aqui na programação da Litoral, primeiro lugar geral.
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0: já falei.
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2: Boa noite, boa noite, boa noite. Oliver, tudo bem, meu brother?
1: Bom.
2: Rapaz, quem tá falando aqui é o Alemão, motorista da White Martins.
1: Sim.
2: Meu camarada, que escalação, hein? É brasileiro, né? Nós é brasileiro, não perdemos a nossa fé. E vamos que vamos, com Neymar, sem Neymar, vamos pra cima. Vamos trazer essa Copa pra nós, pô. E tamo aí, meu brother.
1: Ah.
2: O Alemão hoje tá de escala.
1: Aonde?
2: Nessa madruga. Quero mandar um abraço pra todo mundo aí, que Deus abençoa.
1: Amém.
2: E vamos que vamos, né? Arceló Metal é o palco.
1: Valeu.
2: Tamo junto, Oliver. Um abraço, meu irmão. Na Litoral, tô mais que legal.
1: Um abraço, Alemão. Bom trabalho pra você, cara. Obrigado aí pela participação, hein? Do Alemão, Alex. Do Alemão pro Betão.
3: Fala, Betão.
4: Eu acho que o Marcelo devia convocar o time do Vasco inteiro. Aí sim, aí ia trazer o caneco, com certeza.
1: Valeu, Betão. Obrigado, cara, pela participação. Aqui, Alex, mandou até foto. Kel Tavares, Santa Inês. Oi, meninos, boa noite.
3: Boa.
1: Quem foi convocado para a Copa, eu não sei. Eu sei que tô focada em mim pro próximo verão. Beijos. Me liga aí, que era essa Alexa. Kel Tavares, Santa Inês, mandou aqui a foto dela do painel da sua esteira.
3: Focada. Gostei. Tem que ser assim mesmo. A gente tem que pegar alguma coisa pra gente, benefício pra nós, assim. Claro que vai ser uma diversão e tal, por exemplo, aqui na rádio. O que a gente pode pegar pra gente?
1: O quê?
3: Se os jogos vão ser mais ou menos no nosso horário, a gente já tá aqui fazendo meio de campo com a chefia, né, Rony?
1: Um revezamento.
3: É, um revezamento.
5: Boa noite, Rony Beiro Anderson. Boa noite, Alex Boro, com dois N's. Boa noite pra todos os ouvintes da Litoral.
3: Boa.
5: Gilberu vem passando pra marcar presença na audiência do programa e pra dizer que eu tô feliz com a seleção. Tirando o Ibanez e o Fabinho, que eu acho que ele insistiu muito com o Fabinho, que eu particularmente eu não gosto, mas nos demais tá tudo certo e tá tudo certo também levar os caras. E principalmente pela convocação do Neymar, que pra nós vai ser uma referência, mesmo todo mundo achando que ele não tá bem, que ele não vai jogar, ele vai fazer uma Copa espetacular, vai arrebentar, é nóis, na Litoral e com legal.
1: Tá, muito obrigado, Gilber Uber, pela participação. Já deu meu horário, Alex Bono, bom trabalho, parceiro.
3: Muito bom trabalho, não, boa folga pra você. Agora é esperar, né, o Neymar então mostrar futebol, né? Tentar achar o lugar dele ali no time. Ou perceber, né? Entender se vai servir como opção aí pro andamento dos jogos. Se não servir, tem maturidade pra sair fora.
1: E tem que jogar pro time, não jogar pra ele sozinho.
3: Exatamente.
1: Ó, ótima semana pra você. Obrigado pela companhia. Bom trabalho, parceiro.
3: Muito obrigado, meu amigo.

0: tudo isso daqui a pouco. 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

0: minutos. E aí, criancinhas, como é que vocês estão? Manda tua mensagem aí, vá participando, é mais uma sequência daquelas.
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0: Oi, Bento, como é que foi o final de semana? Tudo certo aí? Ainda um pouquinho de dor de cabeça da ressaca ou já deu tempo de passar? Ou já deu tempo de trabalhou, vai chegar, vamos criar uma nova ressaca, beber um pouquinho mais, não sei. Qual é a tua rotina aí hoje? Eu depois das 11 vou beber um pouquinho mais, né, criancinha? Acho que a gente tem que curtir um pouquinho a vida. E se beber um cadinho, claro, no juízo é curtir a vida, então por que não, certo? Ah, muito bem, muitos aplausos. Por aqui, Alex Bono, prazeraço, 27999861050, esse é o nosso WhatsApp. Daqui a pouquinho a primeira edição do Você no Comando, daqui a pouquinho o seu alô também. Vai mandando a tua opinião aí pra nós. Já já você ao vivo aqui na número 1. Vai, Mumuzinho!

0: assim.
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0: Se a Simone Mendes, aqui na Litoral, intimidade zero, aí complica a situação, hein? Vamos de abraço. Aquele abraço. Então, aqui pro David lá em Goiânia, nossa audiência do online também, que sempre bom, o Adilho e Presidente Médici, fala Fabião, também aqui a Trica Santos e Nova Betânia. Fala Gilmer Uber, também Andrezinho, Planalto, bairro Planalto, né? O Anderson Silva, o Kel Tavares e Santinês, Terezinha, beijo sua linda!
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0: Zé Elias, muito bom, da nossa terrinha aí com Gustavo Lima, a música ficou boa demais, fechando a sessão dos 45 minutos. Tá com saudade de você no comando? Ah, meu Deus, tá chegando depois do intervalo, pede a sua música, que vai ser só a primeira edição.
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3: Vamos, comandante está aqui para começar a semana melhor ainda. Galera, sempre com os pedidos assim, como podemos dizer, criancinhas? Fala, criancinhas. Especiais, sensíveis pro dia da semana, segunda-feira, deixar o povo falar, né? É isso, por aqui Alex Bonner, agora eu só vou obedecer. Começando com você, meu amigo David, vamos pra Goiânia.
4: Fala, Alex Bonner, boa noite, como é que tá? Beleza, cara?
3: Amém, graças
4: Manda
3: a Deus.
4: Manda pra gente aí, LS Jack. Nós que estamos no comando aí, sem radar.
3: Linda, hein? Linda, linda,
4: linda. Manda aí
3: linda.
4: Pra galera que tá curtindo.
3: Pra já.
4: Os motoristas por aplicativo. É, até faz sentido, né? Sem radar. Tamo junto, misturado. Grande abraço pra você. Até mais. Tamo junto.
3: Sem radar nada. Tem muito. Tem que olhar, hein? Porque a multa é cara.
5: Um, dois, três, quatro.

0: Segunda-feira começando calminha aqui na Litoral. É você, mano. Isso aqui, ó. Putz, versão exclusiva aqui da Litoral. Demais da conta. Vai. Agora quem? Drica! Manda.
1: Pra mim, KLB hoje.
0: Achei essa daqui pra você, ó. Hoje eu sou.

0: já.
1: Aê! Foi longe, foi longe! Segunda-feira romântica, vocês estão com tudo, hein? Vamos lá, aqui na Litoral, você no comando.
2: Fala, meu amigo Alex Bono!
1: Fala, Guarnier!
2: Aqui quem tá falando é o Guarnier, de Bela Aurora, motorista de aplicativo. Já que eu tô no comando, toca aquela das antigas, da Malhação, pra gente.
1: Mandas.
2: É... 3 do Dolls.
1: Adoro.
2: Weedy, White You. Acho que é assim, meu amigo, mas sai.
1: Amei.
2: Abraço pra toda a galera aí, fica com Deus.
1: Eu falava dessa volta também, ó, 3 Door Down. Lindíssimo, hein?

0: Band, Three Doors Down, aqui na Litoral, Rio Without You. Que é isso, hein? Apaixonado, Guarné. Os pedidos do Guarné são bons pra caramba, hein, criancinhas? Dá uma resgatada gostosinha. Músicas parecidas com essa você ouve todos os dias, meia-noite, aqui na Litoral. Músicas parecidas, porque tem umas aqui que rola pela primeira vez exclusivamente, rapaz. Isso é legal, cara. Eu gosto quando vocês resgatam lá no fundo. Ai, meu Deus do céu. Salve pra turma aqui. Tem um monte de gente que participa. Boa notícia, que vai ter você no comando. Por isso que eu não tô nem rodando o áudio da galera aqui que pede música. Ó, Aninha, Paula, beijo pra você, Laranja da Terra. Manuzinho também, beijo pra você. O Denizinho. Denizinho pediu música. Não, então vai, Valo.
1: Boa noite de segunda-feira e uma boa semana, meu amigo Alex Bono.
0: Amém, que Deus amigo.
1: Que sempre abençoando você, sua família e todos da rádio. Litoral, tô mais do que legal. Um abraço aí, meu irmão. Fica com Deus. Uma boa audiência, uma semana abençoada por Deus e por Jesus a cada amigo. Um abraço.
0: Amém.
1: Deus abençoa.
0: A Oséria também tá aqui. Beijo pra você, meu amor. Aquele alôzinho pra você também. Quem mais aqui? Fala, Fábio!
2: Ei, Alex. Boa noite. Fábio de Colatina, da pizzaria Big Boss.
0: Aí sim, hein?
2: Manda um alô pra galera aí. Tá todo mundo ligadinho aqui no seu programa aí.
0: Ah, que demais.
2: E do Oliver One. Beleza? Manda um abraço aí pra ele aí. E aqui o Bernardo, Bárbara, Fábio e a Ângela. Estão todo mundo na Big Boss ligadinho aí de vocês, beleza? Aquele abraço. Na Litoral nós estamos mais que legal.
0: Agora tem uma trend legal que os estabelecimentos estão fazendo. Quero ver fazer com você, Fábio. Aquela lá que o cara chega lá, ó. Vou levar o gerente. Ninguém se mexe, não vou levar o gerente. Aí todo mundo começa a dançar. Quero ver a pizzaria dançando. Pega essa trend que é legal, hein? Eu já curti tanto que só aparece nem pra mim. Bem, arroba Alex Bono nas redes sociais. Falando em trend, segue lá no Instagram. Vou agora pra Voz do Brasil e volto ao vivo depois dela. Que legal!

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6: Boa noite para você que nos acompanha em todo o país. Segunda-feira, 18 de maio de 2026. Vamos ao destaque do dia, ciência e tecnologia. Em São Paulo, o presidente Lula anuncia novos investimentos no Cirus.